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6: 9:32.

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6: Nove e 46.

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3: 94 FM, 10 e 2.

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10: 10:20.

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10: 10:33.

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9: 10h54.

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7: 11:24.

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4: 11:32.

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0: Valeu. Obrigado. Maravilha, legal, legal. Valeu. Boa noite para todos aqui presentes. Que seja uma noite agradabilíssima, porque eu quero, acho que vocês também querem. E que seja uma noite cristalina, até porque música é tão saudável, né? Tão nutritivo. Então, se aproveitarmos essa noite, melhor para nós. Então, música nos seus ouvidos.
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Duke Slayer.

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9: 5 e 5.

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15: 5h22.

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8: 5:38.

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2: Joga as mãos pra cima. Muito bom dia, cidade! Bom dia, Nanuque! Bom dia, região! Está no ar o Paradão Sertanejo, ao vivo, trazendo para vocês as melhores músicas sertanejas de todo o Brasil. Agora, 6:08, para você não perder o seu compromisso. Eu sou o Jonathan Santos, abrindo mais uma edição do Paradão Sertanejo aqui no som da melhor 94,5, a rádio vai mais longe para ficar mais perto de você. Como é que você tá? Tá tudo bem por aí? Tô chegando agora nesta manhã abençoada. Hoje é dia 30, né? De setembro, mês acabando, né? Último dia do mês e nós estamos aqui, né, fechando mais uma etapa, mais um mês se passando e agora chegando outubro, né, novembro, dezembro. Gente, o ano tá acabando, chegou o final do ano já. Outubro, novembro, dezembro. Meu Deus, né, como o tempo passa rápido, né? E nós estamos aqui felizes, contentes, como sempre, e a nossa programação sempre começa pedindo a Deus para que Ele venha abençoar a todas as famílias que estão na escuta neste momento. Agradecer sempre a Deus por tudo que Ele tem feito por nós. Agradecer pelo ar que nós respiramos, pelo alimento que Ele põe em nossas mesas. Agradecer-lhe pela vida que Ele nos concede. Pedir por esta pessoa que está triste, desanimada, abatida, doente, que o Senhor venha olhar, cuidar e curá-las. Obrigado, meu Deus, por tudo que o Senhor tem feito. Obrigado por mais uma vez estar aqui. Obrigado pela vida de cada um dos ouvintes. É o que nós te pedimos e te agradecemos.

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0: obrigado, gente. Um beijo no coração de vocês. 94. Muito obrigado, um grande beijo.
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audiência, Soraya, a minha amiga Esther, que está acompanhando lá em Mairim, que é a Zila da Vila Esperança, a Juliane Marques, está me dando aquele bom dia. Ei, que foto maravilhosa, hein, Juliane? Obrigado, viu? Puxa, eu fico agradecido só de apreciar essas fotos aqui que você manda aqui, cafezinho. Ei, que bacana, hein? Parabéns, obrigado pelo carinho da audiência. Gildásio, bom dia, bom dia. O Betão tá na escuta também, nosso amigo Marcos, todo mundo curtindo a nossa programação no Paradão Sertanejo, abrindo mais uma sequência, 6 horas e 51 minutinhos. I love you, baby. César e Paulinho.

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7: 7h36, muito bom dia cidade, bom dia Nanook, bom dia região. Está no ar o Conexão 94, ao vivo, trazendo informações de toda Nanook e região para vocês. Muito bom dia a todos, 7h33, eu sou o Jonathan Santos.
8: Eu sou Túlio Batista, bom dia Nanook, bom dia região. Quarta-feira, 30 de setembro de 2026. Um salve a todos que nos acompanham. Está na hora de saber o que vai ser destaque hoje no Conexão.
7: Confiram. Criminosos invadem residência e assassinam mãe a tiros na presença dos filhos. Este fato no distrito de Rancho Alegre, em Caravelas.
8: Casal é preso em Minas Gerais com mais de 30 quilos de maconha que seriam levados para a Bahia, mais precisamente para Teixeira de Freitas.
7: Acidente fatal na MG-105, próximo à Crisólita, deixa uma pessoa morta e vários feridos.
8: Produtores de cana-de-açúcar participam de encontro sobre o segmento no hall do Sicoob Credinorte, em Nanook.
7: Acompanhem as indicações e pedidos de providências realizadas pelos vereadores na sessão ordinária da Câmara Municipal de Nanook, na segunda-feira, 28 de setembro.
8: Conta de luz terá um alívio em outubro. Bandeira tarifária será verde, a mais branda, sem cobrança extra na conta de energia.
7: Entrevista com a doutora Valdiane Ribeiro, médica especialista em pediatria infantil, para abordarmos acerca do Setembro Amarelo.
8: É isso, essa é a nossa escalada. Teremos esses destaques e muito mais no Conexão 94. Agora são 7h35.
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7: 7h35, muito bom dia a todos, bom dia cidade, bom dia Nanuque, bom dia a toda a nossa região. Já estamos no ar com Conexão 94, lembrando que vocês podem acompanhar a nossa programação com imagens diretamente do canal do YouTube da Rádio 94 FM, através do seu aparelho de celular, bem como também através da sua Smart TV aí na sua casa. 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
8: É isso, 7h36, vamos começar com uma notícia que ecoou pelo extremo sul baiano, porque criminosos invadiram uma residência e assassinaram uma mulher, uma mãe, a tiros, e isso na presença dos filhos. O fato ocorreu no distrito de Rancho Alegre, em Caravelas. Acompanhe.
9: O homicídio aconteceu na madrugada deste domingo, dia 27 de setembro, por volta das meia-noite e 40 minutos, na rua Moraes da Paz, no distrito de Rancho Alegre, no município de Caravelas. De acordo com as informações, a Polícia Militar foi solicitada para averiguar uma denúncia anônima de homicídio, de que teriam sido ouvidos 5 disparos de arma de fogo. A guarnição encontrou uma grande aglomeração de pessoas e uma vítima do sexo feminino caída na calçada, coberta com um lençol branco. Durante o contato com as pessoas presentes, foi informado de que um dos filhos da vítima teria presenciado o ocorrido. A testemunha, um menor de 12 anos, relatou que estava acompanhado da mãe e dos irmãos, menores de 6 e 8 anos, quando foram surpreendidos por um veículo de cor cinza esverdejado, ocupado por aproximadamente 5 indivíduos. Segundo o menor, 3 dos ocupantes desembarcaram e efetuaram disparos de arma de fogo contra sua mãe. Ainda segundo o relato, momentos antes, a família estava nas proximidades do campo, no Bar de Cabelo, onde sua mãe havia comprado um refrigerante e um salgadinho. No retorno para casa, foram surpreendidos pelos indivíduos que, após os disparos, entraram novamente no veículo e seguiram em direção à saída do bairro, tomando rumo desconhecido. A testemunha informou desconhecer os autores, descrevendo um deles como magro e alto, o outro como forte e de pele escura, e o outro de pele clara. Relatou ainda também que o ex-companheiro da sua mãe é falecido. A vítima foi identificada como Maria da Conceição Cerqueira Rodrigues, de 34 anos, que deixa 3 filhos. O delegado plantonista autorizou o servidor público Milton Cândido a realizar a remoção do corpo para o Instituto Médico Legal IML de Teixeira de Freitas para exames de necropsia e, posteriormente, a liberação à família para o sepultamento. Segundo o site Liberdade News, a motivação e a autoria ainda são desconhecidas. As investigações do crime seguem sob responsabilidade do núcleo de homicídio da 8ª Corpim de Teixeira de Freitas. Da redação de jornalismo, Jonathan Santos.
7: Agora, 7h39, um casal foi preso em Minas Gerais com quase 30 quilos de maconha, que seriam levados para a cidade de Teixeira de Freitas. A abordagem aconteceu na MGC 418, em Teófilo Otoni. A polícia investiga a origem da droga e quem receberia o carregamento no extremo sul da Bahia.
8: Casal é preso em Teófilo Otoni com quase 30 quilos de maconha que seriam levados para Teixeira de Freitas, no extremo sul da Bahia. Um casal foi preso pela Polícia Militar Rodoviária em Minas Gerais, na cidade de Teófilo Otoni, no Vale do Mucuri. A prisão ocorreu durante uma operação que resultou na apreensão de quase 30 quilos de maconha. Segundo as informações apuradas, a droga teria como destino final o município de Teixeira de Freitas, no extremo sul baiano. A abordagem foi realizada por policiais do 5º Pelotão de Polícia Militar Rodoviária na rodovia MGC 418, conhecida como Estrada do Boi. Durante a fiscalização, os militares localizaram o entorpecente que era transportado em um Toyota Etios cor branca, um veículo alugado. As primeiras informações indicam que a droga teria saído da região do Vale do Aço, em Minas Gerais, e seria levada até Teixeira de Freitas. A apreensão levantou suspeitas sobre uma possível ligação entre o tráfico de drogas em território mineiro e a distribuição de entorpecentes no extremo sul da Bahia. Ainda conforme as informações divulgadas sobre a ocorrência, o homem preso é natural de Itamaraju, na Bahia. Durante a abordagem, ele teria declarado aos policiais que a namorada não tinha conhecimento da existência da droga no veículo. A versão apresentada deverá ser analisada pelas autoridades durante o andamento das investigações. A Polícia Civil também fará investigações para buscar esclarecer quem teria contratado o transporte do entorpecente e qual seria o destino exato da carga no município de Teixeira de Freitas, além de identificar possíveis outros envolvidos no esquema. Após a ocorrência, o casal, o veículo e a droga apreendida foram encaminhados para a Delegacia de Polícia Civil, onde foram adotadas as medidas cabíveis. O caso permanece sob investigação para esclarecer a origem, o transporte e o possível destino do carregamento. Fonte de matéria, Portal Bahia Extremo Sul, informando 94 FM Nanuque. 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Gente, outro fato também que ecoou, porém aqui, né? Vale do Mucuri, Vale do Jequitinhonha, um acidente fatal na MG-105, próximo a Crisólita, deixou aí uma pessoa morta e vários feridos, né? Esse acidente envolveu dois veículos e foi registrado na tarde de terça-feira, dia 29, na MG 105, próximo à Crisólita, aqui no Vale do Mucuri. O sargento Vieira, da 24ª Companhia Independente de Polícia Militar, faz a narrativa dos fatos.
10: Bom dia, Jonathan, bom dia, Túlio Batista, bom dia, ouvintes da Rádio 94. Infelizmente, nós tivemos um grave acidente de trânsito registrado na rodovia LMG 105, ali nas proximidades do município de Crisólita, envolvendo um Fiat Argo pertencente à Secretaria Municipal de Educação da cidade de Crisólita e um GM Classic. Segundo informações, Jonathan, preliminares e relatos de testemunhas, o GM Classic, que era ocupado por 5 pessoas indígenas, teria invadido a contramão de direção e colidido frontalmente com o Fiat Argo da Secretaria Municipal de Saúde. O Fiat Argo seguia no sentido de Águas Formosas para a cidade de Crisólita e, segundo informações, esse veículo estava sendo ocupado pelo motorista e mais 4 pessoas adultas que estavam no banco de trás, mais uma criança de 4 anos que estava com uma dessas pessoas, que seria a sua mãe. De acordo com informações iniciais que nossa guarnição pôde levantar no momento, havia suspeita de que alguns ocupantes do GM Classic apresentavam sinais compatíveis com possível ingestão de bebida alcoólica. Obviamente que todas as circunstâncias serão apuradas, né? Após a colisão, as equipes de socorro foram acionadas e todas as vítimas foram socorridas e encaminhadas para atendimento médico na cidade de Águas Formosas. Ao todo, 11 pessoas estavam nos dois veículos. Infelizmente, uma das vítimas que estava no GM Classic não resistiu aos ferimentos e veio a óbito. As demais vítimas receberam atendimento médico, sendo que algumas apresentaram ferimentos mais graves. Inclusive, a criança de 4 anos também precisou ser encaminhada para outra unidade hospitalar em razão da gravidade dos ferimentos. todas as circunstâncias do acidente serão apuradas, o acidente foi registrado, tudo consignado em boletim de ocorrência e fica na cargo posterior aí para as autoridades competentes para as devidas apurações.
7: Agora, 7 horas e 45 minutos, tem as informações desse grave acidente ali em Crisólita, na entrada da cidade de Crisólita. A vítima fatal foi identificada como Nancy Machacali, de 44 anos de idade, natural de Bertópolis. Ainda não há informações oficiais sobre o número de feridos, né, ocupantes e nome dos envolvidos e as reais causas da batida. E todas as informações serão e são extraoficiais até o momento. A equipe do SAMU atenderam a ocorrência e levaram os feridos para o hospital da região. Tá aí, a vítima fatal é Nancy Machacali, de 44 anos de idade, natural da cidade de Bertópolis. Ou seja, é uma indígena. Agora, 7 horas e 46 minutos.
8: Exato, 7h46. 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Agora são 7 horas e 48 minutos, reforçando ainda hoje, atenção, nós no terceiro bloco, a gente vai ter uma entrevista especial com a doutora Valdiane Ribeiro, médica, especialista em pediatria infantil, para abordarmos acerca do Setembro Amarelo. Tá se encerrando hoje também, né, o Setembro Amarelo, na pauta Saúde Mental Infantil e Adolescência. Um bate-papo muito importante ainda hoje no Conexão. 7h48, voltamos já.
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0: Estamos de volta no Conexão 94, 7 horas e 52 minutos. 7h52, quero agradecer a todos pelo carinho e pela audiência, todos vocês acompanhando a nossa programação em toda a nossa região. Vocês do extremo sul da Bahia, muito obrigado por tudo, por estar aqui comigo. Pessoal de Argolo, estão acompanhando a nossa programação. Pessoal de, da cidade de Ibirapuã, estão aqui escutando a 94 FM e toda a zona rural aqui de Nanuco também, nossos distritos de Vila Pereira e Vila Gabriel Passos. 7h52, produtores de cana-de-açúcar participam de encontro aqui em Nanuque. Nanuque sediou, nesta terça-feira, dia 29 de setembro, o 4º encontro de produtores de cana-de-açúcar da Bahia, Minas Gerais e Espírito Santo.
1: O evento reuniu produtores e representantes do setor agrícola no Sicoobi Hall, no centro da cidade, em uma programação voltada à troca de conhecimentos, experiência e ao debate sobre os desafios e as perspectivas para a produção de cana-de-açúcar.
2: Então, nós somos da Polar Agrícola, nós já temos 20 anos no mercado, né? Focado e começando principalmente com cana-de-açúcar. Já é o 4º evento que nós fazemos de cana-de-açúcar voltado para produtor e usina do norte do Espírito Santo, sul da Bahia e nordeste de Minas. Isso é mais com o intuito de trazer informações para o produtor e para as usinas também, para a gente saber o que está acontecendo no cenário, no mercado de cana-de-açúcar, para a gente ter mais informações e que a gente que nós possamos, né, cada dia mais nos municiar de informações para tomarmos as melhores decisões no nosso dia a dia. Os produtores de nossa região são produtores com primazia que tem expertise no que fazem. São excelentes produtores. O que a gente faz aqui é ter uma troca de informações para que a gente possa melhorar de alguma forma. Como eu disse, para que nós possamos ter informações e possamos tomar as melhores decisões. Eu falei no início aqui e volto a dizer sempre, o que importa não é a informação que chega com a gente, é o que a gente faz com a informação que a gente recebe. Então a gente, se municiando das informações que estão no mercado, melhor é para que a gente possa tomar as melhores decisões nas nossas estratégias do dia a dia.
3: Jonatas, para nós da Orplano é sempre um prazer estar aqui em Nanuque, junto com a Unicana, trazendo informações para o produtor, mais informações, mais dados para ele tomar a sua decisão. A gente trouxe aqui o trabalho e as perspectivas, o Consecana São Paulo, como ele atua, a forma com que ele atua, para que o produtor tenha informações para a sua tomada de decisão e conseguir avançar, se vai investir mais, se vai investir menos, como que ele vai buscar os seus direitos e os seus negócios dentro da canavicultura. Extremamente aptos, a região toda, não só o município de Nanuque, em Minas, mas também na Bahia, mesmo no Espírito Santo. Os produtores aqui com alta tecnologia, implementação de atividades importantes, buscando a rentabilidade do produtor de cana, e ainda mais, dentro de uma associação forte, estruturada, e que busca, sim, o enfoque e o dia a dia do seu produtor.
1: Durante o encontro, foram realizadas palestras com temas relacionados ao setor e às novas tendências do agronegócio. A iniciativa também promoveu a aproximação entre produtores de diferentes regiões e buscou fortalecer a cadeia produtiva da cana-de-açúcar.
4: Hoje a gente veio falar aqui, prestigiar o evento em Nanuque e passar um pouco de informação, né, um pouco do nosso trabalho. Sou

0: sobre perspectivas do setor. O que está acontecendo com a safra de cana-de-açúcar, até onde ela deve ir, tanto em termos de produção como em termos de preço. Acho que é excelente, né? A Minas Gerais, em particular, é muito conhecida lá no Triângulo Mineiro por conta da cana-de-açúcar, e conforme a gente vai subindo, vai ficando cada vez mais escasso e cada vez mais difícil a gente ver. Vislumbrar a situação de Nanuq aqui, né, chegando na cidade e tudo, vários canaviais por perto, algumas usinas que estão presentes aqui, né, dá para mostrar um pouco da força que o setor tem nessa região. E já, né, que a cana-de-açúcar está instalada aqui com produtores e com usinas, nada mais justo do que trazer informação para esse pessoal, trazer a leitura de safra e principalmente, né, orientá-los sobre o que esperar e para onde que a situação está caminhando. Na verdade, quando a gente olha os aspectos técnicos e agronômicos, talvez o setor já esteja um pouco estagnado há talvez alguns anos, algumas décadas, no sentido de que nós vimos a produtividade crescer, né? Há duas, três décadas atrás, a qualidade dessa cana-de-açúcar também melhorou bastante, mas de um tempo para cá, ambas as questões vêm apresentando uma certa estagnação, né, quando a gente olha nesse nosso passado recente. Por outro lado, né, se esses indicadores não estão melhorando ou não estão atingindo patamares superiores, a área disponível com cana-de-açúcar, a área com cultivo, seja a área plantada, seja a área colhida, essa sim vem aumentando cada vez mais, atingindo áreas, né, que antes era só concentrado lá em São Paulo, e cada vez mais a gente vê ela crescendo de fronteiras.
1: Para a Nortox é um orgulho participar desse evento aí junto com a Paulo Agrícola, né? Eles são um cliente estratégico nosso aqui na região, então esse evento também é muito importante para trazer o produtor para perto, né, das empresas e trazer as novidades para ele do mercado da cana também, dos produtos que tem disponíveis, né, para o manejo. E o tema que a gente trouxe hoje foi sobre o manejo de conservação do solo através da utilização do nosso produto Biobase, né, que além de auxiliar no manejo de conservação do solo, fornece micronutrientes para a cultura da cana, que é essencial para conseguir cumprir o ciclo e produzir de maneira adequada. Com certeza, o produto que a gente trouxe hoje para apresentar aborda justamente isso, né, que é conservando o solo, você vai ter uma melhor formação de raízes, né, você vai ter uma planta melhor nutrida nutricionalmente, ela consegue ter menos estresse, né, se ajustar melhor os estresses e, consequentemente, produzir mais.
2: A programação destacou ainda a importância da união entre produtores e representantes do setor para discutir soluções, compartilhar experiências e contribuir para o desenvolvimento da produção agrícola na região.
3: Esse evento já é a quarta edição dele, que é o Encontro dos Produtores Rurais da região de Minas Gerais, Bahia e Espírito Santo. É de extrema importância, principalmente nesse momento, que é um momento delicado para o nosso setor, para o produtor de cana. Então, para a gente discutir assuntos de interesse, como que a gente pode melhorar a rentabilidade, a produtividade e a continuidade da nossa atividade. Então, momentos como esse são de extrema relevância, que é um momento que a gente pode trocar experiências, aprender com profissionais que vêm de fora para nos ensinar. Então, assim, os organizadores, a Paulo Agrícola, está de parabéns por estar trazendo mais essa edição desse Encontro dos Produtores Rurais.
4: Agora são 8 horas em ponto, está aí, né, um evento muito importante que tratou acerca dos produtores de cana-de-açúcar, né, participando aí desse encontro, e importante demais, né, para a nossa região. Que bom, né, ver a Milena falando, a DASA, né, assim como outros representantes de usinas de álcool, de açúcar, enfim, da região. Importante mesmo, são eventos que acrescentam, que fortalecem o setor, o segmento, e que bom que o Sicoob, nosso patrocinador, também está envolvido, né, concedendo ali o seu auditório. O Sicoob sempre palco dos grandes acontecimentos na nossa cidade. Acompanhe agora as indicações e pedidos de providência realizados pelos vereadores na sessão ordinária da Câmara Municipal de segunda-feira, dia 28/9. Acompanhe.
5: Hoje aqui na Casa do Povo fizemos aqui alguns pedidos ao prefeito municipal e quero agradecer aí a população que tem procurado o vereador Bruno Salomão. E aqui nós estamos passando através de ofício, cobrando o prefeito municipal para que possa tomar todas as medidas possíveis. Entre elas, nós fizemos um pedido aqui, que é a restauração de 2 pontos de ônibus. Um ali na Rua Pedra Azul, em frente ao posto de saúde Cruzeiro. Pedimos a restauração daquele ponto de ônibus, como também na Avenida Brasil, em frente à escola profissionalizante. Aquele ponto de ônibus ali precisa da restauração urgentemente. E, entre outras cobranças, fizemos aqui o pedido de capina mecânica, a limpeza ali na rua Ponte Nova, com a rua Muriaé. A situação ali está grave e fizemos esse pedido. Também entramos aqui com um pedido de um redutor de velocidade. Os moradores têm pedido devido ao grande volume de caminhão ali, de caminhão na rua Tardier Ferraz, no bairro Novo Horizonte. Entramos com esse pedido aqui com um baixo assinado. Fizemos um pedido também de um requerimento solicitando um projeto ali para o bairro Novo Horizonte, acerca de uma praça com a calçada. Viemos aí lutando atrás de recursos para que possamos estabelecer uma praça ali com parque infantil para as crianças. E também fizemos aqui uma cobrança solicitando o prefeito municipal informações urgentemente. E hoje nós fizemos essa cobrança, porque infelizmente o que a gente está deparando é com a politicagem que está acontecendo na nossa cidade. Como os demais vereadores aqui colocou também os recursos que chegou e a população cobra da gente. A gente vai até Belo Horizonte, a gente cobra dos deputados e nós fizemos a cobrança aqui. Existem 8 ruas aqui que a população está esperando. Ruas no bairro Israel Pinheiro, rua no bairro Novo Horizonte, no centro da nossa cidade. Então, fizemos essa cobrança que o prefeito possa mandar informação urgentemente para que a população possa ser atendida, a população possa sair da lama, a população possa sair da poeira, do mato, porque, infelizmente, alguns pontos da nossa cidade está triste, está grave. Então, a gente corre atrás do recurso para que essas obras possam ser executadas. Não fazer politicagem como está sendo feita na nossa cidade. Para que a população possa usufruir do bem melhor, porque paga imposto e não é barato. São muitas demandas aí que tem que estar pagando, então, que possa ser executado. Diga não à pedofilia, diga não à violência sexual. Diz que sem, denuncie. Deus abençoe.
6: Hoje tivemos mais uma reunião aqui na Câmara Municipal de Nanuco, onde tive a satisfação de protocolar o projeto de lei número 036 de 2026, que institui o Programa Municipal de Facilitação ao Acesso a Tratamentos à Base de Canabidiol para pessoas com deficiência no município de Nanuque e da outras providências. Propus esse projeto de lei em observância ao projeto de lei que já está tramitando no Congresso Nacional para facilitar o acesso à população que tem deficiência, seja uma deficiência, seja uma condição de autista, que precisa do acesso a esse tratamento à base de canabidiol. Sabemos que é um medicamento muito caro, que a população muitas vezes carente não consegue ter acesso, por isso estamos propondo esse projeto de lei para que o município de Nanuque arque com esse gasto, com esses valores e deem às populações que necessitam desse medicamento. Também fiz alguns pedidos de providências, tais como a recuperação da pavimentação na rua Novo Cruzeiro, esquina com a rua Joaíma. Ali tem um buraco que há muito tempo abre e fecha, a gente sempre solicitando. Então eu peço à Secretaria Municipal de Obras que faça um bom serviço, um serviço que tenha durabilidade para que a população pare de sofrer com aquela avaria daquela rua. Também solicitei a operação tapa-buracos em toda a extensão da rua Lagoa Santa, em especial na frente do Centro Especializado Odontológico e também na esquina com a rua Campanário, que é um buraco, dois buracos que se abriram. Já solicitamos à Secretaria de Obras para que rapidamente faça o conserto. Também, atendendo ao pedido da comunidade, solicitei o patrulhamento da estrada no sentido aos Três Corações, ou Taquarinha, como vocês conhecem. É uma estrada muito importante, que muitos moradores de Nanuque transitam, então a prefeitura tem que fazer esse patrulhamento para trazer maior conforto, boa mobilidade para a nossa população. Solicitei algumas providências para o nosso distrito de Vila Gabriel Passos, como conserto do telhado do terminal rodoviário e a solicitação de instalação de forro PVC no Centro de Atendimento ao Cidadão, que é o CAC da Vila Gabriel Passos. Também quero dar a notícia à população que brevemente o asfalto da nossa Avenida Olival Mendonça estará se iniciando. Foi uma indicação que eu fiz e estamos só aguardando a finalização da licitação para dar início às obras. Muito obrigado.
7: Boa noite a todos, a telespectadores, né? Mas podemos aqui destacar aqui uma reunião muito importante hoje na Câmara Municipal de Nanuque. Vários requerimentos, vários pedidos de providência, vários projetos de lei. Agora nós podemos destacar aqui e enfatizar aqui, né, de minha autoria e de Carlos Souza da Cruz, entramos com um requerimento hoje pedindo informações sobre a coleta de lixo do nosso município, a empresa que presta serviço em todos os quesitos, assim, processo licitatório, como é a pesagem, como é a forma de distribuição dessa equipe que pedimos. A gente tem reclamação da população, então entramos com esse requerimento pedindo algumas informações referentes a esse caso aqui. Podemos destacar também aqui a prestação de contas que foi apresentada hoje nessa reunião sobre as contas de 2022. Eu, como presidente da Comissão de Finanças do município de Nanuque e aqui da Câmara Municipal, fizemos prosseguimento, dentro de prosseguimento, mas com ressalvas, né? E vamos apurar essas ressalvas, e queremos que o prefeito municipal cumpra essas ressalvas que foi recomendado ali pelo tribunal. Podemos destacar aqui também várias enfatizações de todos os vereadores insatisfeitos, né? No sentido que colocou a emenda parlamentar, a gente sabe a dificuldade que a gente tem aqui em Belo Horizonte, e a busca desses recursos, infelizmente, não está sendo aplicado de alguns vereadores aqui. Então, vereadores, a maioria maciça manifestou esse protesto aqui. Quero pedir atenção especial aí do prefeito municipal Jesus Coleta, para estar tendo essa atenção especial devido à grande manifestação dos vereadores aqui presentes. Não podia também deixar de parabenizar, né, ao grupo Nova Geração ali da Igreja Bom Jesus, ali da Vila Nova, pelo excelente encontro de jovens, né, nossa cidade. Eu tive lá presente, teve várias cidades aí com vizinhas e alguns aqui. Foi muito importante, eu gostei muito. Parabenizar toda em nome de Aline, eu parabenizo a todos os organizadores. E é isso aí, o meu muito obrigado a todos e estamos aí.
8: Olá, ouvintes da 94 FM. Hoje eu tive a oportunidade de estar participando da minha primeira sessão no Legislativo, onde eu tive a oportunidade de fazer algumas indicações importantes, como também pedidos de providência e alguns pedidos de moções de aplauso. É claro que ainda estou me familiarizando com a ideia de estar assumindo o Legislativo, mas já tem algumas pautas importantes, né, tanto para a questão de saúde, infraestrutura, educação, e creio que mais à frente vai estar muito mais bem consolidado essas demandas importantes. E desde já agradeço hoje também a todas as pessoas que estiveram aqui no plenário para estar prestigiando a cerimônia de posse, né, onde oficializou o meu nome como vereador de Nanuque.
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7: Bem, estamos de volta, Conexão 94. Agora são 8 horas 16 minutos. Bom dia, Nanuque. Bom dia, região. Como dito, né, no nosso Instagram, a gente divulgou stories e também durante a semana falamos, hoje mesmo falamos. Hoje é 30 de setembro, né, fechamos aí o mês e fecha também a campanha Setembro Amarelo. E temos hoje um tópico muito especial para debater, que é saúde mental infantil e na adolescência. E para falar acerca disso, uma especialista, estamos recebendo aqui no Estúdio 1 da 94, a doutora Valdiane Ribeiro, pediatra, especialista em psiquiatria infantil, para falar acerca dessa pauta. Queremos dar um bom dia à doutora. Bom dia, doutora Valdiane Ribeiro.
8: Bom dia, ouvintes. Obrigada mais uma vez pelo convite. É sempre bom estar aqui com vocês. E para falar dessa pauta que é essencial, né, no nosso dia a dia, na verdade, não é só o setembro, é algo que a gente tem que ver o ano inteiro.
7: Exato, ainda mais quando a gente... Achei muito interessante quando recebi aqui as perguntas, o script, porque a gente vai abordar acerca de crianças e jovens, né? Uhum. Vamos falar dessa pauta muito importante, e eu tenho certeza que muita gente que está em casa está curioso e quer saber acerca disso. Para começar, doutora Valdiane, qual é a importância do Setembro Amarelo e de campanhas como essa para chamar a atenção da sociedade para a saúde mental?
8: O Setembro Amarelo, na verdade, ele é a maior campanha de prevenção e conscientização ao suicídio, né? Então, assim, eu vejo que um dos maiores problemas relacionados ao tema é realmente a falta de debate. Então, trazer isso à luz, ao debate, é importante porque você já quebra estigma, você já quebra tabu relacionado, você consegue identificar de forma precoce os sinais e você consegue orientar o paciente para onde ele vai conseguir ajuda. Então, Setembro Amarelo é uma campanha maravilhosa que previne cerca de 90% dos casos. Isso já, assim, com dado epidemiológico mesmo.
9: Tá certo. 8 horas e 18 minutos. Ô, doutora, e quando trazemos essa discussão para a infância e adolescência, por que é tão importante falar sobre a saúde mental desde cedo? É, principalmente na infância, né?
8: Sim. Isso é muito interessante porque a gente tem que entender que existem batalhas que são invisíveis e no meio da multidão parece que ninguém te percebe. Só que a partir do momento que você é acolhido e você tem voz ativa, tudo pode mudar. E esses problemas também, a dor emocional, ela também acontece na infância. Então, fazer com que a criança ela valide as emoções, ela consiga expressar o que ela está sentindo é muito importante. Então, a gente tem percebido uma prevalência muito grande em crianças e adolescentes, infelizmente. Isso tem cada vez mais aumentado, aí, principalmente depois da pandemia. Então, conversar sobre o assunto em casa, nas escolas, ou fazer o que a gente está fazendo aqui de perfil educacional é super válido, porque realmente é a maior fonte de prevenção.
7: Eu estava analisando aqui essa pergunta 3. Né? A pergunta em si, ela fala dos aspectos, né? Quais os aspectos da saúde mental de uma criança ou adolescente que os pais responsáveis precisam observar no dia a dia. E é interessante, às vezes a gente não se dá conta. Eu sou pai de dois, né? já passaram aí da adolescência, mas agora me vejo pensando nisso. Por exemplo, eles cresceram, E o convívio, família, marido, mulher, e eles vão acompanhando, e os jovens, as crianças, eles meio que têm que dar conta de uma dinâmica do mundo deles, do pensamento deles, mas eles estão acompanhando o pensamento, diálogos dos pais, e é importante observar isso, né?
8: Super, e você falou uma coisa super válida, e a gente tem que pontuar isso mesmo, porque a adolescência é um limbo, né? Você deixou de ser criança e você começa a entrar ali numa fase adulta que você fica extremamente perdido. Então, o adolescente em si, ele tem uma necessidade muito grande de pertencer. E ele já está sofrendo com característica sexual, ele já está sofrendo com comparação, já está sofrendo observando a vida de um colega que talvez tenha algumas referências ou algo que deixe ele mais atrativo socialmente aos olhos dos outros, né? Então, isso gera realmente um sofrimento. E a gente deixar o adolescente chegar numa fase crítica para pedir ajuda é muito ruim. Ou seja, o que a gente tem que fazer? Fazer essa conexão, esse vínculo desde muito cedo. Porque também não adianta a gente tentar estabelecer isso já na adolescência. Porque é o que você falou, eles vão reagir a situações que são adversas para aquele mundo adolescente, mas que são comuns para nós adultos. Como lidar com isso? Ouvindo. Nada melhor do que escutativa. Porque também, Túlio, quando eles vêm conversar com a gente, se a gente levar todas as queixas de forma ridicularizada ou falar, atribuir isso à fase, com certeza eles vão se afastar. Então, a gente tem que trazer eles escutativa, menos julgamento e mais ouvido.
7: O jovem, a criança, ele tem que ter a percepção. Eu tenho quem me ouça, eu tenho atenção por aqui.
8: É isso aí. A criança que ela entende que ela tem segurança emocional, que ela pode falar, que existe alguém para ouvi-la, com certeza ela vai se desprender de muita coisa ruim aí do mundo, porque ela sabe onde ela pode ir. Entendeu? Ela se sente segura naquele vínculo familiar. Isso é importante demais.
9: Ô, doutora, tem algum sinal que a criança ou o adolescente ela apresenta para os pais ou para as pessoas mais próximas que podem indicar que ela está passando por algum sofrimento emocional?
8: Sim, tem vários sinais que a gente tem que observar. Entre eles, isolamento. Não é um isolamento típico da adolescência, porque eles naturalmente eles querem ficar mais tempo no quarto, querem entrar no mundo deles, não é isso. É um isolamento das atividades que ele gostava de fazer, ele perde completamente o interesse. Isolamento de contato com os amigos, automutilação, as crianças que começam a se cortar, começam a se machucar, isso é um sinal importantíssimo, um sinal de alerta que a gente tem que ficar realmente de olho. Queda no rendimento escolar, insônia, irritabilidade extrema ou sonolência excessiva. Então, são o pai e a mãe, eles têm que ter um xerox do filho, né? Eles têm que saber exatamente como o filho é. E entender também que em algumas fases da vida isso vai mudar. Essa transição emocional é normal. Há 7 anos atrás eu era uma pessoa completamente diferente. Maturidade, hábitos e tudo. Hoje eu sou outra. Nos próximos 7, provavelmente eu vou estar melhor do que eu estou agora. Então, assim, a gente muda com o tempo. Isso é cíclico. E as famílias, elas têm que se abrir realmente para isso e observar sinais como esses de que algo pode estar errado. E, além de observar, tentar fazer uma rede de contato. Onde que está surgindo isso? É na escola? É rede social? É um esporte? É, sei lá, uma queda do rendimento escolar simplesmente porque a criança talvez não esteja conseguindo acompanhar, isso causa algum dano à autoestima? Então, a gente tem que perceber isso e procurar realmente as informações na escola, na igreja, nos vínculos que essa criança tem, fora de casa.
7: É, conforme a senhora explicou, né, entender o pai, a mãe, os responsáveis, discernir essa situação. Há coisas que são da fase, da faixa etária, e há coisas que não, né? Ter esse feeling, essa sensibilidade de compreender isso. Não necessariamente aqui, né, tá essa parte, doutor. Eu queria que você nos falasse acerca de um ponto. Por exemplo, há uma situação também onde, e essa talvez seja um fator complicador nesse trato, pais, filhos, adolescentes, porque muitas vezes o pai ou a mãe teve um histórico de criação, né? E muitas vezes isso acaba, tem que ter esse cuidado para não replicar isso, né? Fazer um filtro, não é verdade?
8: A gente tem que quebrar ciclos, né? A verdade é essa, tem que quebrar ciclos, porque realmente você... Eu tenho uma terapeuta que ela sempre fala, nós somos vítimas de vítimas, mas eles deram o que eles puderam, talvez o melhor que eles puderam. Só que não é por isso que a gente tem que replicar. Então, a gente realmente tem que criar consciência do que foi feito com a gente, não que tenha sido algo ruim, mas pode melhorar, e trazer para a luz da competência. Então, eu vou mudar agora com o traquejo, o jeito com o meu filho, o ritmo com o meu filho. Isso é muito bom para vocês, homens, tá? Porque, culturalmente, vocês não podem estar vulneráveis. Vulnerabilidade para vocês é sinal de fraqueza. Só que quando a gente assume a nossa vulnerabilidade, na verdade, é um sinal de coragem, porque a gente consegue realmente mudar. A gente consegue realmente tentar entender qual o dano que a gente está tendo pessoalmente e causando, porque toda ação tem uma reação. Então, quebrar esse ciclo é importantíssimo, mas a gente tem que ter consciência disso.
7: Eu vi uma palestra, achei muito interessante, acerca dessa pauta, onde... Evita, e tem nas redes sociais replicado isso. Ah, eu não tenho culpa, a pessoa, o adulto, não tenho culpa porque eu fui, né, assim, tá. Aí acabou passando aquela coisa não necessária para os filhos. Aí esse palestrante falou, tem gente que fala assim, mas tem gente que fala assim, eu passei pelas mesmas coisas e justamente por isso eu mudei para não passar para o meu filho. Então, exatamente, isso não serve como uma desculpa. Isso serve como um meio de... Ah, eu tive uma criação, como a senhora disse, os pais e tal. Você tem como filtrar e trazer uma coisa muito melhor, ser amigo, ser amiga do seu filho, da sua filha, porque já basta o que eles passam, né? Bullying, conflitos familiares, pressão na escola. Tudo isso afeta ali a saúde mental das crianças e dos adolescentes?
8: Com certeza. Inclusive, a maior causa de suicídio mesmo em crianças e adolescentes está relacionada a questões sociais. Por exemplo, na adolescência, quando a criança ela está entendendo ali a sua orientação sexual, muitas vezes ela não tem um acolhimento nem da família nem da sociedade. É um risco de suicídio, porque antes a gente atribuía o suicídio apenas a transtornos mentais, doenças mentais, depressão, ansiedade. Não, questões sociais estão ricamente embutidas nisso hoje. Homens, por exemplo, eles têm uma incidência de suicídio 3 vezes maior que mulheres. Por quê? Questão social. Principalmente aquele homem que é provedor. Se algum motivo aconteça, algum obstáculo aconteça, que ele deixa de prover, ou que ele entra em alguma situação muito, muito complicada financeiramente, às vezes ele perde tanta esperança que ele comete suicídio, porque homens procuram menos ajuda. Não falei com vocês da vulnerabilidade? Então, a gente, a mulher, ela tende a procurar mais ajuda, vocês não. Então, é algo que a gente não pode ficar só aqui na infância, mas é importante levar isso para o ouvinte também, porque eu sei que tem gente em casa que está passando por alguma batalha, alguma dificuldade, e vale a pena buscar ajuda. Não significa que você é fraco. Na verdade, você tem coragem. Buscar ajuda é um ato de coragem.
9: Agora, 8 horas e 27 minutos, estamos em uma entrevista com a doutora Valdiane Ribeiro, pediatra especialista em psiquiatria infantil. Um tema muito importante, saúde mental infantil e na adolescência. Ô, doutora, e qual tem sido o impacto das redes sociais na saúde mental de crianças e adolescentes? O que merece mais atenção dos pais, doutora?
8: Olha, a rede social ela é um problema assim, de saúde pública, porque a comparação e a perda da essência tem levado esses meninos para o buraco. Porque lembra que eu falei com vocês que o adolescente ele quer pertencer? Então, se ele quer pertencer, ele quer ficar igual aos pares. Você vê todo mundo cabelo azul, todo mundo vestindo a mesma roupa, todo mundo igual, né? Então, se algo ali está diferente, dependendo de como essa criança tem um apoio, ou mesmo que seja algo intrínseco dela mesma, ela pode ficar abalada. Então, é importante que os pais observem isso de forma muito sutil, porque muitas vezes a dificuldade, a dor emocional na criança e no adolescente, ela não está envolvida apenas com tristeza. Ela se reconhece no comportamento. Então, aquela questão, irritabilidade extrema, sonolência, perda de memória, dificuldade de concentração, porque o nível de cortisol dele está tão alto que, muitas vezes, esse cortisol ele vai lá no hipocampo, que é uma área do cérebro responsável pela memória, pela consolidação da memória, e apaga todas as conexões. Então, assim, o nível de estresse dele está muito alto, por comparação. Então, a rede social, ela é indicada acima de 16 anos, né? Eu não sei nem se ela é benéfica para nós adultos. A gente usa porque a gente trabalha com ela, mas você usar de forma de se entreter não é válido, porque dá problema. Tem que ter uma consciência muito grande e os adolescentes, crianças, não têm. O nosso cérebro ele fica formado a partir de 24 anos, maturado a partir de 24 anos. Ou seja, eles têm muita impulsividade, eles carregam muita impulsividade. Poxa, eu não pertenço, eu não estou igual, ninguém gosta de mim. Estou sofrendo, o que, que eu vou fazer? Vou acabar com esse sofrimento. É cálculo, é quebra-cabeça. Eles são impulsivos, então é grave. Isso é sério mesmo.
7: É realmente preocupante essa situação. Muitas vezes, crianças e adolescentes... Esse ponto é importante. Achei maravilhosa essa pergunta. Crianças e adolescentes têm dificuldades para falar sobre o que estão sentindo. Uhum. Né? Até porque há uma disparidade. Né? Um adulto, pai, uma criança... Estou ali na pré-adolescência, enfim... E como os pais podem criar, aí vem a parte que pai e mãe responsáveis têm que estar atentos, criar um ambiente de diálogo e fazer com que os filhos se sintam seguros para falar, criar essa comunicação boa para que ele tenha confiança.
8: É muito legal essa pergunta, porque a criança ela sente muito antes de saber falar o que está sentindo. Então, ela já sente, ela é um ser pensante, mas ela ainda não consegue exemplificar o que, que ela está sentindo, colocar traquejo em palavras. Então, a melhor maneira da gente lidar com isso, desde a primeira infância, é validar as emoções. Estou com raiva, tudo bem, você está com raiva. Eu estou triste, tudo bem, você está triste. Eu estou chateado, tudo bem, eu estou chateado. Eu não consegui. Hoje eu estou sentindo inveja de um colega, hoje eu estou sentindo medo, hoje, enfim, validar as emoções, fazer com que elas entendam que nada disso significa fraqueza e que também não podem te paralisar. Mas como que a gente faz isso? Diálogo, escutativa, entendeu? Então, assim, nada substitui um ambiente saudável familiar. E quando eu digo um ambiente saudável familiar, eu não estou falando só a respeito da construção de uma família que a gente imagina que ela seja perfeita, porque isso não existe. Mas a conexão emocional, ela se constrói através de vínculo. E o vínculo, ele se faz com diálogo. Acolhimento, palavra, beijo, abraço. Mas, assim, validar as emoções é um item fundamental nesse processo.
9: Certinho. Ô, doutora, quando os pais percebem uma mudança importante no comportamento do filho, qual deve ser o primeiro passo?
8: Mudança, olha, o primeiro passo tem que ser conversar primeiro com o filho, né? Antes de você, principalmente adolescente, antes de você invadir aquele território ali que ele não quer que você invada, primeiro conversar com ele. Se não houve abertura, saber o que está acontecendo com os demais. Quem são as outras figuras de vínculo dessa criança? Então, escola, procurar saber como é que está o rendimento escolar, se está sofrendo bullying, se existe cyberbullying, que o problema de rede social, internet é isso também. Se está fazendo uso de algum jogo, esses jogos de desafios, isso também mexe muito com a cabecinha da criança. Se está apaixonado, se não está, se levou um pé na bunda, se não levou, isso tudo é importante. É o primeiro contato da criança com isso, né? Do adolescente com essas relações. Ações emocionais. Então, você primeiro busca a informação com o seu próprio filho, não conseguiu, vou estabelecer isso através dos outros contatos sociais dele. para tentar entender o que está acontecendo. A partir disso, dá seguimento à procura de ajuda.
7: Certo. Agora são 8 horas 33 minutos. Um bate-papo muito proveitoso com a doutora Valdiane Ribeiro, num tema de suma importância para nós, alusivo, né, ao Setembro Amarelo, que se encerra nesse dia. Mas, claro, as ações vão continuar, são intermitentes. E a pauta, saúde mental infantil e na adolescência. Doutora, agora vem a parte principal onde entra o profissional capacitado, especialista. Em que momento é necessário procurar ajuda profissional, como pediatra, psicólogo, psiquiatra infantil, né, psiquiatria infantil? Como é que eles podem ajudar nesse acolhimento aí a esse jovem, essa criança?
8: Sabe um sinal que eu acho super importante que a gente tem que perceber e já procurar ajuda desde muito cedo é o sono. Tudo que impacta o sono em criança e adolescente, a gente tem que investigar. Criança pode ser várias outras coisas, mas no adolescente, principalmente, quando ele está em sofrimento, ele fragmenta o sono. Muitas vezes ele desenvolve insônia. E isso vai levar um prejuízo na escola, desde rendimento a prejuízo social. Então, o sono é um sinal de alerta que as famílias, elas realmente têm que olhar para ele de uma forma muito mais carinhosa. Então, observou isso, procure ajuda. E o papel do psiquiatra e do psicólogo, na verdade, a gente trabalha de forma combinada, né? Ninguém faz nada sozinho. Então, a gente consegue ali ajustar questões familiares, medicamentosas quando há necessidade, mudanças de hábitos, atividade física. É algo extremamente importante nessa fase. Eu acho que se os pais que estão me ouvindo, vocês puderem investir em algo na infância dos filhos de vocês, invistam em atividade física, porque ela realmente salva a vida. Tá? A atividade física, ela melhora humor, melhora sono, melhora autoestima. Então, isso vai sendo construído desde a primeira infância e é muito importante. Muita gente se preocupa só com a cognição, né? Que o menino tem que aprender isso, aprender aquilo. Mas a atividade física, o esporte, ele é um divisor de águas nesse processo de saúde mental. Então, ele tem que ser muito valorizado.
7: Interessante essa colocação, né? Dentro desse processo, né, de ajuda ao jovem, à criança, essa questão que você citou agora do esporte, quer dizer, achar também, é importante essa, como os pais conhecem bem, inspirar também essa questão de vocações para coisas, isso pode tirar aquela criança de um campo de sofrimento, tipo assim, é o quê? Esporte, gosta de jogar bola, basquete e tal, influencia, né? Atividade esportiva.
8: Totalmente. Autoestima e tira da angústia, você resumiu. É sobre isso. Então, assim, o Xerox que eu falei, conhece seu filho e ali você direciona o que ele vai gostar mais. Eu só dando um exemplo aqui. Na minha adolescência, eu tive uma fase, mais ou menos uns 14, 15 anos, essa fase de ficar só no quarto. Minha mãe falava assim, não, bora pra rua, bora sair. Levanta, vamos fazer alguma coisa. Então, assim, ela entendeu que talvez eu tivesse algum sofrimento ali natural, daquela faixa etária, do que estava acontecendo pontualmente na minha vida, que não foi nada grave, eu nem lembro o que foi, mas eu lembro dela me incentivar a buscar, a sair, encontrar minhas amigas e sair mesmo. E foi essencial. Então, isso é o xerox do seu filho. Não é entender que ele está dentro do quarto, que ele tem que ficar, ele vai ficar dentro do quarto porque ele só gosta. Não, gente. Vamos trazer, né? Vamos tentar dar movimento e dar um pouco mais de alegria para a vida dele.
7: Exato. Doutora, um bate-papo, uma entrevista maravilhosa para a gente encerrar a nossa conversa e também, né, esse período de conscientização do Setembro Amarelo. Que mensagem a senhora gostaria de deixar para os pais responsáveis e adolescentes sobre a importância de cuidar da saúde mental, falar sobre o que sentem e buscar ajuda quando necessário?
8: Olha, saúde mental é extremamente importante. A gente tem que tirar esse estigma que saúde mental é algo que pode ser deixado para depois. Na verdade, é o que rege os nossos... Tudo, todas as nossas atitudes em seguida serão direcionadas a partir disso. E a gente levar ela em consideração e buscar ajuda quanto mais cedo, melhor, com certeza a gente vai estar causando menos danos colaterais futuros. Então, é importante, sim, saúde mental desde a infância, mas ela sozinha não faz nada. O vínculo, a construção do vínculo, ela tem que ser feita em casa e desde muito cedo, desde bebê.
7: Doutora, diante dessa conversa tão importante, tenho certeza que muitos que estão nos assistindo vão querer saber mais. Uhum. Como é que a gente faz para contatar a senhora, fazer uma consulta, enfim, nos diga seu contato, onde atende?
8: Sim, enfim. Eu atendo lá na Rua Viçosa, 294 na minha clínica, Clínica Infante. E me sigam no Instagram, porque eu uso muito a ferramenta, é @doutoravaldianeribeiro, doutora.valdianeribeiro. E sempre que houverem dúvidas, me comuniquem, eu uso bastante caixinha de pergunta, respondo direct, então vocês fiquem à vontade. Qualquer angústia que estiverem passando em casa, seja com o filho, seja você mesma, viu, mãe? Porque muitas vezes a gente não tem nem com quem conversar. Eu digo isso como pediatra, às vezes eu não tenho com quem discutir o que meu filho está vivendo, que eu que tenho que resolver o problema dele também, entendeu? Eu sou médica deles, isso não é ruim, isso não é bom. Para mim, isso é uma sobrecarga a mais. Então, eu não tenho com quem conversar. Então, se você é mãe, está passando por alguma angústia e não tem com quem conversar, pode falar comigo. Que assim que eu tiver um tempinho, eu vou te responder com o maior prazer do mundo.
10: E tem também essa situação, doutora. Na sua fala, me veio. Às vezes, a gente está precisando dar um suporte para o filho, para a filha. Mas, muitas vezes, a gente também está precisando de um suporte. Então, é uma situação assim... ampla, né? Que...
8: Ô, Túlio, e a maioria das vezes a fonte do obstáculo está na família, nos pais. É o que você falou, como é que quebra o ciclo, né? A maioria das vezes o problema está ali. Então, os filhos, eles são um reflexo, né? Mas a maioria das vezes a gente tem que desmistificar e quebrar algo que esteja trazendo dor à mãe, ao pai, à família. Porque muitas vezes é isso.
7: É isso. Doutora Valdiane Ribeiro, pediatra, especialista em psiquiatria infantil, esteve conosco nessa pauta tão importante acerca do Setembro Amarelo, saúde mental, infantil e na adolescência. Obrigado por estar conosco.
8: Eu que agradeço, gente. Bom dia.
9: Certo, obrigado, doutora, mais uma vez. Agora 8 horas e 39 minutos, nós chegamos ao fim de mais uma edição do Conexão 94, desta quarta-feira, dia 30 de setembro. Amanhã nós voltamos com muito mais informações do Conexão 94. Túlio Batista continua aí com vocês no Bom Dia 94. Até amanhã, se Deus quiser.
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2: É isso, sou eu, Túlio Batista, chegando. Bom dia, Nanuque, bom dia, região. Agora 8 horas 47 minutos. Tá no ar o nosso bom dia, a nossa alegria das manhãs para estar com você, para te fazer companhia, para valorizar você. Como assim, Túlio, me valorizar? Te ouvindo, você tem aqui o nosso canal, o 339-9864-9494, para dar o seu bom dia, para dizer para todo mundo que está feliz. Se não estiver tão feliz, vamos trabalhar para que isso aconteça, para que você lembre-se do seu valor como ser humano, de tudo que você já construiu. Apegue-se ao que é positivo, tá bom? Para com isso de ficar só, ah, mas eu não, isso aqui deu errado. O fracasso, muitas vezes, ele é o trampolim para a vitória, ele é o caminho. Você está na estrada, você está entendendo? Muita gente não admite, mas muitos de nós, ou todos nós, eu sou capaz de dizer isso, nós temos derrotas na nossa estrada, no nosso caminho, e não é isso que nos define, isso nos fortalece. Aprenda a pegar a negatividade e transformá-la em combustível. Bom dia para você. 28 graus de temperatura em Nanuque. Um salve para você que acompanha. 36 graus. Gente, hoje vai fazer calor, hein? Hoje aqui em Nanuque, 36 graus é a previsão de calor. 8h49, 30 de setembro. Vamos fechar o mês aí. Literalmente na panela de pressão, meu Deus. Tá chegando o Nico e Vince, Am I Wrong, 94.

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7: Bom dia, 9:08.

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É isso, agora 9 horas 29 minutos por aqui, daquele jeito, rápido e rasteiro. Eu, Túlio Batista, na parceria com você. João Lopes mandou mensagem, meu parceirão de sempre. Pensa na alegria que eu tenho, ele manda a mensagem dele, eu fico muito feliz, tá ligado, tá curtindo. Bom dia, liderança, tamo junto. E aí, João, como é que tá a galera aí do SCDA, hein? Abraço aí pra todo mundo, pessoal que tá ouvindo, tá? Abraço pra vocês, profissionais de excelência aí, sempre em sintonia conosco. A Zi, minha amiga Zi, mandou mensagem também, né? Mandou aí mais cedo, né? No programa do Jonathan, mas tá certo. Abraço pra você, Zi. Alguém mandou aqui, olá. Quem é que mandou aqui? Olá. Não botou o nome, não tive como identificar. O Gildásio também mandou mensagem. O pessoal tá interagindo aqui na melhor programação. 94, a melhor, a mais ouvida. Tem música boa chegando, aumente o volume aí. É, o nome da canção é Faço Chover, Arrocha 10 e Yasmin, Sensação na Melhor.

0: O nome da música.
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É isso, agora são 9 horas 39 minutos. Girando por aqui com música, com informação. China confirma que Brasil atingiu 100% da cota de carne bovina. A China informou na última terça-feira, dia 29, que as importações de carne bovina do Brasil, sujeitas às medidas de salvaguarda, atingiram 100% da cota estabelecida para o país em 2026, com o esgotamento do limite. O volume que exceder a quantidade prevista ficará sujeito a uma tarifa adicional de 55% sobre a alíquota de importação atualmente aplicada. A medida segue as regras estabelecidas pelo Ministério do Comércio da China no comunicado número 87 de 2025. Pelo mecanismo, a sobretaxa começará a ser aplicada a partir do terceiro dia seguinte, inclusive a data em que o volume de importações atinge 100% de cota. Como o limite foi alcançado em 29 de setembro, a cobrança adicional passa a valer e será a partir de dia 2 de outubro. Então, dia 29 atingiu a cota, 2 de outubro já começa a vir aquela tarifa extra aí nos produtos importados pela China. A cota anual do Brasil foi estabelecida em 1.106 milhão de toneladas, olha isso, e foi excedida. A sobretaxa de 55% incide sobre o volume que ultrapassar a cota e não sobre o todo o comércio de carne bovina entre Brasil e China. Então, segundo a Safras e Mercado, a China demorou a oficializar o preenchimento da cota brasileira, apesar de os dados mensais de importação já indicarem um volume superior ao limite de 1.106 milhão de toneladas. Então está aí uma matéria extensa, mas importante para o mercado brasileiro. 94 FM, a melhor, a mais ouvida. Aqui a gente vai mais longe para ficar mais perto de você. Está chegando Rincon e Ana Castela e DJ Boss. Não é pressa, é pressão. 94.

94, que música linda. Zayn is One Direction e Sia, Dust You Down. 94, a melhor, a mais ouvida. Essa música é linda, né? Introspectiva. Tem aquele equilíbrio da voz masculina e feminina. Ah, fica bom demais. Tem canções que a maioria são pensadas, mas tem umas que são pensadas por gênios. E essa é uma delas. 94, a melhor. Agora 9 horas 48 minutos. Novas tecnologias levam a Justiça Eleitoral a reforçar as regras de votação. A rápida evolução de dispositivos eletrônicos tem levado a Justiça Eleitoral a atualizar as orientações e procedimentos para garantir o sigilo do voto, um direito assegurado pela Constituição Federal. A preocupação é evitar que equipamentos capazes de registrar, transmitir ou divulgar informações sejam utilizados para revelar a escolha feita pelo eleitor dentro da cabine de votação. Embora a proibição de portar aparelhos eletrônicos na cabine não seja novidade, o avanço de tecnologias cada vez mais discretas e conectadas tem exigido adequações nas normas eleitorais. Nesse contexto, tribunais regionais eleitorais vêm detalhando procedimentos relativos a equipamentos que há alguns anos não faziam parte da rotina dos eleitores. Foi o que fez o Tribunal, por exemplo, aqui o Tribunal Regional Eleitoral do Distrito Federal, ao publicar a resolução que especifica a aplicação das regras para celulares, relógios inteligentes, óculos inteligentes, pulseiras conectadas, fones de ouvido, câmeras corporais, microcâmeras e até acessórios dotados de câmeras, microfones ou recursos de comunicação. Segundo o tribunal, a medida não cria uma nova proibição, mas adapta a regulamentação às transformações tecnológicas, detalhando como devem ser tratados equipamentos que podem comprometer o caráter secreto da votação. É importante nesse sentido, né? Porque uma vez a gente já vê que tem óculos que filma, tem, né, relógio e por aí vai. Já o Tribunal Superior Eleitoral, TSE, a nível nacional, adota uma abordagem mais ampla em suas normas de orientações ao eleitorado. A Corte estabelece a vedação ao ingresso na cabine de votação com celular, máquina fotográfica, filmadora ou qualquer equipamento capaz de comprometer o sigilo do voto. Então, né, o foco, portanto, não é listar dispositivos específicos, mas impedir o uso de qualquer tecnologia que permita registrar, transmitir ou divulgar a escolha do eleitor. De acordo com o TSE, a regra busca assegurar que o voto permaneça secreto e impedir práticas como compra de votos, em que o eleitor pode ser pressionado a apresentar alguma forma de comprovação da opção registrada na urna. Então, é isso aí. Então, o celular ele pode ser utilizado para apresentar o e-título, né, ali, ou outro documento digital aceito pela Justiça Eleitoral durante a identificação na sessão. Após essa etapa, o aparelho deve ser desligado e entregue à mesa receptora de votos, que ficará responsável

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8: É isso, tá na hora de sucesso, agora 9 horas e 58 minutos. Para aqueles que curtem, tá chegando um som de 1980, desse homem que é um mago das guitarras, literalmente um cara capaz de transportar aqueles que curtem o solo de uma Fender, né? Fender, uma produtora, marca de guitarras. Ele é especialista em Fender, apesar de tocar outras também, né, outras marcas, mas ele gosta da Fender, é a guitarra que o faz viajar melhor nas notas. Estou falando de Eric Clapton, britânico, e esse som, como eu disse, 1980, um clássico do rock and roll, Cocaine 94.

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2: Te atualizo, agora 10:02.

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0: Que coisa linda.
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8: É isso, 94, a melhor, a mais ouvida, a rádio que vai mais longe para ficar mais perto de você. Vamos falar acerca de pesquisa eleitoral, pesquisa da Quest, feita aqui em Minas Gerais. É, o levantamento encomendado pelo Grupo Globo foi realizado entre os dias 25 e 28 de setembro. Margem de erro é de cerca de 3 pontos percentuais para mais ou para menos. Vamos ao resultado dessa pesquisa. A pesquisa Quest, divulgada na última terça-feira, dia 29, mostra como está o cenário da disputa para o governo em Minas Gerais há menos de uma semana, né? Na verdade, poucos dias aí do primeiro turno, que ocorrerá dia 4 de outubro. O levantamento foi encomendado pelo Grupo Globo. Vamos ver os números abaixo. Primeiro turno estimulado, cenário, né? Cleitinho Azevedo, do Republicanos, 37% da preferência do voto, eram 37% em 23 de setembro. Patrus Ananias, do PT, 18%, eram 16% na última pesquisa. Alexandre Calil, do PDT, 9%, eram 8% na pesquisa anterior, em 23 de setembro. Matheus Simões, do PSD, 6%, eram 7% na pesquisa anterior. Flávio Roscoi, do PL, 5%, eram 5% na pesquisa de 23 de setembro. É, Gabriel, do MDB, né, com 2%, eram 2% na pesquisa anterior. Bem Mercedes, do Missão, 2%, era 1%. Professor Túlio Lopes, do PCB, 1%, era 1% também em 23 de setembro. Rafael Duda, do PSTU, 0%, 0% anteriormente. É, Henrique Arias, do PCO, 0%, também 0% em 23 de setembro. Indira Xavier, do UP, 0%, também 0% na pesquisa anterior. Indecisos, 11%, eram 16% em 23 de setembro. Branco, nulo, não vai votar, 9%, eram 7% anteriormente. A pesquisa foi divulgada no dia 23 de setembro e mostrava, na ocasião, Cleitinho Azevedo com 37% das intenções de votos, Patrus Ananias com 16%, Alexandre Calil com 8%, Matheus Simões, 7%, Flávio Roscoe, 5% e Gabriel, 2%. O levantamento foi encomendado pelo Grupo Globo, ouviu 1.506 eleitores de 16 anos ou mais entre os dias 25 e 28 de setembro. A margem de erro é de 3 pontos percentuais para mais ou para menos. O nível de confiança é de 95%. A pesquisa foi registrada na Justiça Eleitoral sob o número MG-02019-2026. Então está aí, né? O grau de decisão do voto. Para 69% dos eleitores, a escolha do candidato é definitiva. Outros 31% dizem que ainda podem mudar o voto até o dia da eleição, em 4 de outubro. Como dito, Cleitinho, 74%, Patrus Ananias, 73%, Alexandre Calil, 58%, Matheus Simões, 61%, Flávio Roscoe, 58%, são os candidatos com voto mais consolidado nessa pesquisa. uma pesquisa complexa, onde diz também, complexa assim, completa, melhor dizendo, que fala sobre índice de rejeição dos candidatos e outras pautas, né, os cenários, colocando um candidato versus o outro. Essa pesquisa está lá no portal G1, na seção Minas Gerais, eleições 2026. Reportando 94 FM, agora conforme está na matéria, foi reportado aqui para você, 94, 10 e 21. Vamos de música! Está chegando João Bosco e Vinícius e Leonardo, eu deixaria tudo.

0: Uma salva de palmas pro Leonardo!
1: Música boa, hein? Que delícia, um clássico, eu deixaria tudo. Isso aí já teve gravação em outras versões internacionais, inclusive. O CNCO gravou, né, em castelhano. Ai, ai, ai. Agora são 10 horas e 25 minutos. Bom dia, 94, girando. A Marizete mandou aqui. Bom dia, Túlio. Aqui é Zete. Gostaria de pedir uma música, Gustavo Lima. Quero oferecer aí para Sandra, Lucimar, de Argolo. E para a Luciene, para todos os ouvintes aí da rádio. Passa aí, viu, Túlio? Ai, ai, ai. Camila da Fazenda Estrela, né? Já mandou aqui. Túlio, excelente dia para você. Estou fazendo almoço, ouvindo a 94. Deus abençoe a todos. É isso aí, Camila. Faz um almoço bem nutritivo aí para a família, né? E assim vai. Obrigado aí por estar. Tá dando essa moral para a gente. Abraço aí para todos da Fazenda Estrela. A Euzeni mandou mensagem também, a Euzeni Pepeu, né? Tá aqui ligada, curtindo a gente. Fala, minha amiga, bom dia.
2: Bom dia, tio Túlio. Aqui quem tá falando é Livre Lavínia. Hoje meu avô tá aniversariando, eu quero que você toque a música de Amado Batista. Ele tá lá em Serra, chama Manuel, na Rua Baité. Muito obrigada.
1: Tá certo, minha amiga. Obrigado, viu, Alzeni, por ter colocado ela aí para falar. Bom demais. Como é que é o nome mesmo? Esqueci aqui.
2: Bom dia, tio Túlio. Aqui quem tá falando é Lívia Lavínia.
1: E o nome é lindo, viu? Lívia Lavínia. Lívia Lavínia. Lindo, linda. Obrigado, viu, minha amiguinha? Vou atender seu pedido, sim. Deixa só ir pro próximo bloco. 94, a melhor, a mais ouvida. 10h27.
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6: 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Tá na hora do som da terra. É, o som da nossa região. 10 horas 33 minutos e hoje Dema Show. 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

0: cantar comigo, o meu amigo, Leuci, o vaqueiro do forró. Chega mais, garoto!
1: Ô, meu amigo Demachou, vaqueiro do forró, chegando pra cantar com você, pra essa galera linda.

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0: Agora 10 horas e 57 minutos, tá aí Léo Foguete e Panda, alguns defeitos, essa música muito tocada em todo o Brasil, e se é sucesso a gente toca aqui. Bem, bons amigos é bom a gente rever, né? E ele tá de volta, que bom que ele tá de volta, ele é sempre muito querido, muito bem-vindo aqui na nossa programação, e sempre que vem traz boas novas, tá? Ó, hoje é dia 30, fechamento de mês. 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
0: É isso aí.
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5: Perfeito, agora 11h10, confira.

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9: Tá certo, 94 FM, a melhor, a mais ouvida, juntos e misturados na programação que não para, na rádio que é a sua cara, a rádio que toca as melhores canções. Então, salve aí para todo mundo que está ligado aí na gente, curtindo esse som gostoso da mais ouvida. Quem mandou aqui? O Isidoro está me cobrando aqui uma música. Toquei Amado Batista agorinha. Pede ele aí para ter um pouquinho de paciência, Isidoro. A Rafa Oliveira. Oi, Túlio. Aqui, Ezequiel. Está pedindo aqui um som também do Charlie Brown. Túlio, coloca a música antes do giro esportivo. Gente do céu, gente, vocês têm que entender meu lado, eu tenho as músicas aqui da programação, ó, pra você ver, agora há pouco eu toquei Amado Batista, estão querendo já de novo, eu sei que é pra gente atender o povo, mas tem que ter calma, obrigado aí todo mundo, tô tentando fazer o meu melhor, mas é aquilo, né, de manhã, ainda mais com essa questão que eu falei pra vocês, da questão do horário político, da questão da grade fica cheia, às vezes tem bloco que a gente toca uma música, mas sempre dá aqui a ênfase a vocês, que são nossos ouvintes, que estão ligados. Eu peço aí, reforço o meu pedido de compreensão às pessoas, aos ouvintes. Eu sei que a gente, quando quer ouvir uma música, a gente, não, eu quero minha música, mas eu tenho todo um processo aqui de situações que eu preciso encaixar agora mesmo. Vocês viram, teve um flash, que bom que o Rogério veio aqui. E a gente vai encaixando. Eu tenho certeza que vai dar tudo certo. Quando às vezes a gente não consegue atender num dia, a gente atende no outro. Eu sei que vocês têm essa compreensão, essa, né, vem aqui, olhem o lado também do comunicador que ama vocês, que tem o maior carinho por cada um de vocês, e a verdade é essa. Mas ó, o que eu puder aqui eu tô fazendo. 94, a melhor, a mais ouvida. 11:14, 11:30 tem um giro, hein? Hoje tem um podcast, tá explicado. Programação recheada.

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1: Ah, isso é com certeza. 11h17, está chegando o resumo de novelas. Vamos começar com A Nobreza do Amor, 30 de setembro, quarta-feira, último dia do mês. O que, que vai rolar hoje na novela, Túlio? Prepara aí que eu vou contar. Gendal chega a Recife. Terra boa, hein? Minha esposa, meu filho fez missão lá. Maravilhosa. A Lica tem um pesadelo com Gendal. Pesadelo? Fátima se desespera por Fuad ter recusado Salma como esposa após destratos de Graça e Virgínia. Mundica decide deixar o engenho. Miguel pede perdão a Salma, que garante ao pai que ele não deve se preocupar com a rejeição de Fuad a seu casamento. Alica insinua a Omar que Salma está livre para viver um novo amor. Que lindo, hein? Omar se declara para Salma. Gendal encontra Malungo no hotel. Alica e Tonho confessam sua paixão. Sebastião nega um emprego para Mundica na prefeitura. E Alica, Lúcia, ajuda a moça. José chega a Batanga e encontra Chinua. Gendal atira Malungo de um penhasco. Gente, que maldade. Agora por você, no resumão de novelas. 30 de setembro, quarta-feira, Vanessa assume a presidência do hospital e Pérola se decepciona com a filha. Dalila comemora a reconciliação de Yara e Juarez. Gabriel pressiona Vanessa e afirma que a ex-esposa usou Leandra contra Bela. Ricardo apoia Pérola no início do tratamento. Leandra confronta Vanessa. Funcionários do hospital confortam Bela. Vitor é rude com Leandra. Próspero e Clemente disputam a atenção de Melinda. Toy faz um passeio inusitado com Leandra. Peixe volta para a casa de Bela e seus irmãos comemoram e Gabriel flagra Vanessa e Junqueira juntos. Ih, rapaz, vai dar rolo hoje, hein? Fechando o combo, quarta-feira, 30 de setembro, novela Quem Ama Cuida. Pilar pede a Ademir para anular a doação que o irmão fez à Adriana. Yuri descobre que André mora de favor no apartamento de uma amiga e conta a Pilar. Nancy defende Adriana das difamações de Silvana. Pedro avisa Adriana que o desembargador relator admitiu o processamento da revisão criminal e os dois comemoram. Heitor vê a foto de Adriana em uma matéria. Aqui na 94 não foi. Será que foi? É isso, resumão de novelas girando. Daqui a pouquinho, último bloco. Quero mandar um abraço aí pro meu amigo. Mandou mensagem pra gente aqui, ó, mais cedo. Queria agradecer o Arlênio. O Arlênio tá fazendo aniversário hoje. E, cara, eu queria desejar para você tudo de bom, viu? É isso mesmo, né? Eu vi aqui seu áudio. Eu peço perdão pela questão do tempo aqui, mas, ó, não fica triste comigo, não, porque eu tenho o maior sentimento relacionado à sua pessoa, à sua gentileza, à sua grandeza. E que Deus abençoe seu caminho, cara. Seu bom gosto musical, mas principalmente a sua família, as pessoas que você citou aqui, né? Toda a sua família, esposa, enfim. Parabéns aí por mais um ano de vida. Cada vez que a gente vence, né, completa um ano, é mais um ciclo que a gente venceu. São vitórias, derrotas e vitórias que fazem parte, que acrescentam, que trazem maturidade e que nos deixam ser humanos melhores, aqueles que assim se propõem a ser, tá bom? E você é um deles. 11h21, parabéns!
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0: É isso, agora 11 horas 27 minutos. Sequência final do nosso Bom Dia 94, atendendo. O Arlênio retornou aqui, você é meu amigo, guerreiro. Ô, querido, que bom que você é um ser humano fantástico e compreendeu. Eu estou sem condições aqui de atender os pedidos. Tem gente que eu nem ouvi. Vou ouvir aqui no off, eu não deixo de ouvir meus ouvintes, né? Mas meu amigo Laerte, aí Laerte, pessoal que participou, a Duda, né? Abraço para todos vocês. É isso, 11 horas 27 minutos, Neto Brito e Toque 10, traumas recentes.

0: É isso, todo mundo curte Toque 10, Milcinho, o Neto Brito, Traumas Recentes, duas figuras, né, que estão em alta aí no cenário musical nesse momento. A Beth Cabete mandou mensagem também, sempre participando, minha amiga. Que bom que você está aí, né, guerreira, mulher daquelas, né, com selo de qualidade que vai atrás. Como diria... É, meu amigo, antigamente, lembra? Eu sou das antigas, Miguel Falabella, lembra do vídeo show? Quebra o coco, as mulheres que quebram o coco, mas não arrebentam a sapucaia, são aquelas que fazem acontecer. Falo isso com propriedade, porque sou casado com uma delas, né? Graças a Deus tive essa honra. E é isso aí, grandes mulheres. 94 anos e 31, fechando aqui o nosso Bom Dia, vem aí o giro. Tava olhando aqui, gente, Cristiano Ronaldo tá de biquinho, porque não tá entrando, né, em jogo e tal. Será que é isso? Será que tem essa coisa mesmo? Tem que ser, só porque é o Cristiano Ronaldo, tem que entrar, tem que ser titular. Será que não tá na hora do Cristiano fazer igual o Messi, tirar o time de campo? Ah, sei lá, depois a gente vai ver sobre isso. O pessoal vai entrar aí na live aí pra falar. 11h32, voltamos já.
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0: É isso, agora 11 horas 36 minutos, prontos, preparados para mais uma jornada, para falar de esporte, para interagir com você acerca do mundo esportivo. Né? Um salve a todos que acompanham, os desportistas de plantão. Estou aqui já no nosso grupo, o grupo do Giro Esportivo. Quero saudar também a galera aí do grupo Resenha do Giro, né? Está cada vez maior, muita gente querendo fazer parte aí dos diálogos. Abraço pro meu amigo Buiú, tá sempre ligado. O Valmir, meu amigo Dudu, Dudu da Balada, tá com a gente também lá. Meu parceiro aí na defensiva do Vascão da Gama, né? Fazer o quê, né? Nós temos que unir forças aí para que o adversário é forte, né? A galera vem com tudo aí para cima da gente, mas vamos lá. Deixa eu abrir aqui também, né, o nosso YouTube. Eu tenho que me acompanhar para saber quem vai mandar mensagem, quem quer participar, tá certo? Participe aí, a live do YouTube já está aberta, hoje também tem podcast, tá explicado. Bem, vamos começar, né? Vamos começar falando acerca do Rafinha. Teve um BO aí relacionado ao Rafinha, né? Todo mundo sabe, ele foi cortado da seleção brasileira e não vai viajar para o amistoso da Índia. Esse é a fala, né, acerca disso. Está aí a imagem do Rafinha. Deixa eu diminuir isso aqui. É, aqui é ao vivo, gente. Quem sabe faz ao vivo. Meus programas a gente conduz assim, da forma ao vivo, sozinho e Deus. Mas vamos lá. Ó, Rafinha está fora do amistoso da Índia. Camisa 10 foi substituído na vitória por 4-2 sobre a Austrália, ainda no intervalo, por conta de um desconforto muscular na coxa direita, foi liberado pela CBF para retornar a Barcelona para tratamento. Apesar de não ter lesão diagnosticada, apenas um pequeno edema, a decisão por precaução foi, né, para evitar maiores riscos aí, o Rafinha ser liberado. Ele já sofreu com problemas médicos na última temporada, inclusive na Copa do Mundo, foi consenso de que era melhor fazer esse retorno dele ao Barcelona, lá, medicina esportiva de primeiro mundo, para cuidar. A precaução se justifica pelo desconforto, né? Se é a mesma coxa direita que atormentou Rafinha na temporada passada. Foram 4 lesões no local que deixaram o jogador aí fora de mais de 150 dias por Brasil e Barcelona, incluindo a sofrida partida do Haiti pela segunda rodada da Copa do Mundo. Tá aí uma baixa aí, né, para a seleção brasileira. Deixa eu ver aqui, será que a seleção, né, não vai pôr ninguém, não? Deixa eu ver, não convoca ninguém, né? Não vai ninguém para o lugar. Estou aqui tentando ver, não estou encontrando, porque já tem lá também o pessoal, né? E assim vai. E essas datas FIFA, você vê, o Arrascaeta teve lesão. E agora, como é que fica, né? Prejudica o Flamengo em fases decisivas da Libertadores e também do Brasileirão. Ah, estava vendo ontem. Os clubes estão fazendo uma movimentação aí, pode ser, não é oficial isso, pode ser que dê ruim aí, né? Tem clubes aí que estão propondo a paralisação do Campeonato Brasileiro. Não sei se isso realmente pode vir a acontecer, né? Tem uns clubes que, inclusive, estava olhando, eu botei até lá no nosso grupo. Tem uns clubes de Minas que assinaram aí um apoio no grupo, no caso do grupo aqui, não do Giro, mas do Resenha. O pessoal está interagindo, inclusive vou entrar aqui. Tá, assinaram um documento, né, de apoio aí. Aqui, ó. Minas anuncia 32 milhões de reais para América, Atlético e Cruzeiro, que vão perder patrocínios de bet. É isso aí, né? Tô aqui acompanhando. Então vai ter, deixa eu ver isso aqui, né? Futebol Mineiro, deixa eu ver se eu encontro aqui essa informação, mas 32 milhões de reais de apoio aos clubes parece que tem clube do... Cogitaram isso aí também em Rio de Janeiro, parece que tem clube que não vai aceitar. Os clubes querem. O governo tentou fazer uma reunião com a galera, ficou esvaziada, ninguém quis participar, então não rolou. Né? Essa questão das bets aí está mexendo e mexendo muito com o cenário esportivo, a ponto do presidente BAP vir falar, né, como eu disse ontem, como é que a gente vai pagar o Paquetá? Né? Outros presidentes também, inclusive o próprio Vasco da Gama, a lista foi grande aí dos times que assinaram, né? Para dizer, o BAP falou aqui, ó, nós vamos deixar de contratar jogadores e contratar advogados. Nós não temos condições hoje de honrar compromissos que nós assumimos baseados em contratos legais. Olha, é aquilo, eu não vou tirar a razão dele, porque contava-se com algo. Agora, eu vi ontem, numa discussão, inclusive no YouTube, no Placar, na galera da Placar, tinha um paparazzo rubro-negro, tinha uma moça lá do Botafogo, o Zé Ilan, né, o Tricolor, e tinha um vascaíno, eles põem quatro, um de cada time. E ele foi criticado por isso, porque lá atrás, eu tenho 1 bilhão para gastar. Quer dizer, ele poderia, mesmo que tivesse, eu não duvido disso, ele deveria ter controlado o cenário. Ele vai ficando complexo assim, porque eu percebi isso ao longo do tempo. Quanto mais a gente fala, pior a gente deixa as coisas. É melhor a gente agir, protocolar. Igual, por exemplo, os clubes, eles têm como entrar aí na justiça, porque foi assinado o contrato, foi liberado para assinar essa questão das bets, né? E cortou, de repente. Então, os clubes têm... Esse, né, junta aí, igual ele falou aqui, tem que pôr advogado aí para resolver esta situação. Está aqui, ó, a matéria que não tem imagem aí, mas clubes cogitam paralisar o brasileiro em protesto contra essa situação aí das bets. Realmente é um caso sério, né, que está se... Deixa eu ver aqui. Vamos lá. Ranking de valores. Eu não sei se eu posso colocar isso aqui na tela, não, ó. O Flamengo, por exemplo, ele deixou de ganhar, gente, ano, 268 milhões de reais. É o dinheiro do Paquetá, é o que ele falou. Né? 268 milhões de reais. O Corinthians, 150 milhões. O São Paulo, 113. O Palmeiras, 100 milhões. O Atlético Mineiro, 60. Botafogo, 50. Todo mundo deixou de ganhar. Eu vi gente amenizando, sabe, o clubismo, ele fala até nessa hora. Eu vi gente, não, mas dá conta, o nosso é só 50 milhões. Para um futebol quebrado igual tá, eu acho que, sabe, não sei. Mas tem também essa questão que é o outro lado, que é a questão das pessoas estão, né, extrapolando. Né? Qual a opinião de vocês sobre isso? Né? Eu não estou falando de política não, viu, gente, que fique claro. Estou falando de futebol, que é a minha pauta, o programa esportivo. Vocês são contra ou a favor das bets? Eu acho que... Porque eu vi também um comentário de um torcedor, comentarista e torcedor. Ele é clubista, mas ele está certo. Não é isso que vai fazer as pessoas pararem de apostar. A lotérica está ali. É regulamentar de uma... Sei lá, cara, tem que ter tudo. Eu acho que tudo tem uma chance de dar certo se a gente planejar. O caso das bets é que ficou assim, ó, vai lá, elas têm que ter uns protocolos, algumas coisas, porque é muito fácil, ó, vou te dar um bônus de tantos reais para você, né? Não sei, de repente a culpa não é só deles, tem uns clubes também, aí você vai assistir o campeonato, tá lá escrito de todo tamanho o nome da casa de apostas, aí você vai na camisa do clube, tá lá o nome de todo, você tá entendendo? Tem uma série de coisas que tem que ver. Como é que funciona na Europa? Como é que deu certo? A gente está vivendo uma transição de futebol. Concordam comigo? A gente está vivendo uma situação onde clubes têm donos. Não é mais só associativo, não. Acabou aí. E isso está acontecendo ao mesmo tempo. Clube com dono é o Cruzeiro. O Cruzeiro tem um dono. Olha o Atlético. O Atlético tem um bocado. É um grupo. Imagina para tomar uma decisão num grupo. O Vasco foi para a segunda SAF. A SAF do Botafogo. deu certo, não deu mais, aí voltou a dar de novo. Agora o Textor, que é um fanfarrão, já está lá falando um monte de coisa. Sabe, gente, parece que... Parece assim que no mundo do futebol pode, sabe? Está liberado tudo. E não é assim, tem regras, né? Eu vejo que tá faltando uma seriedade, senão vão estragar. Logo, a coisa que a gente mais gosta, a maioria dos brasileiros gostam, mulheres jogam futebol, tem campeonato feminino, tem campeonato masculino. Então, assim, não tem um regimento correto, assim, tudo é, pode. Ah, não, vamos ver se dá certo, se não der, a gente corta. Aí um campeonato de um ano é de um jeito, do outro é de outro jeito. Sabe, a evolução que está acontecendo para o futebol, eu não sei, né, se é isso tudo. Eu vi gente contestando, gente, hoje a pauta aqui, como a gente não tem futebol para falar, a gente tem que ir nas pautas, né? Igual, por exemplo, a regra do impedimento automático, como é que é aquele impedimento que tem? Já tem gente contestando. Eu vi gente na internet, não, mas se arrastar a linha para cá... Sabe, cara, é um negócio assim... Todo mundo tem uma tese, todo mundo parece ter uma solução, mas essa solução nunca vem e só complica. Uma coisa eu te falo, vamos para o intervalo, na hora que eu voltar eu vou falar o que eu penso sobre isso, que para mim é fatal. Isso é fatal. A gente volta agora.
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0: 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Enfim, gente, o que, que eu ia falar? Deixa eu te falar. Os clubes têm que ter uma regula... O fair play, quando eles falam lá, né, do fair play, parece que fica só no... Tá. É, a gente viu aí clube reclamando, ah, o clube tal ganhou empréstimo, eu não ganhei e tal, tá, entendo, eu acho que é por aí. Só que me diz uma coisa, vamos lá, aonde está o raciocínio desse pessoal? O Paquetá custou 43 milhões de euros, está custando. Eu estou citando do Paquetá, que vocês vão falar assim, ah, Túlio só vai no... O Paquetá custou 43, mas com bonificações, com premiações atingidas, pode chegar a 46 milhões de euros, não é isso? Que vai dar lá na casa de 200 e tanto, 300 milhões. Fala a verdade. Vamos por ordem, eu quero sinceridade. Ele vale isso? Ah, mas meu clube está bem. Mesmo um clube estando bem, ele é certo um clube fazer uma dívida dessa? Aí eu concordo. O clubes, por exemplo, fazendo loucuras por jogadores, o Santos, o Vasco, tem condição de contratar esse monte de jogador? Ah, mas está fazendo SAF. Eu não estou indo contra, eu estou dizendo o seguinte, esses caras estão dentro da lógica? Por que que o salário... E outra, os salários, milhões, igual eu falo, já falei 500 vezes. Eu acho o seguinte, o futebol está indo para esse caminho porque não está dando... Os clubes estão endividando porque não está tendo condição de pagar. Parece que está tão difícil de ver. Aí ninguém quer... Aí falou essa coisa da formação de atletas. Ninguém está querendo formar atleta. Aliás, ninguém é uma palavra muito forte. Tem clubes que sim, né? Do jeito que está, gente, os clubes pequenos vão acabar. Não tem uma lei de incentivo, de apoio. Você viu o América de Teoflotone? Né? Cadê? Cadê aqui, ó? Nós estamos aqui. Vale do Jequitinhonha, Vale do Mucuri. Cadê o time daqui? Para a gente disputar o Campeonato Mineiro, para a gente ter força. Sabe, o futebol não é pensado. A verdade é que, cara, é o que eu penso. Pode discordar e é tranquilo. O futebol é pensado só

Quando eu falo um, não, é todo mundo ali. São Paulo com direito demais. Os caras devendo. Entendeu? Os que não estão devendo, vou citar aqui, que eu também não fico adulando meu time. Não. O Vasco não está devendo porque ele pegou empréstimo. Então não está bem quem fica pegando empréstimo. Ah, mas agora vendeu, você está pegando pesado. Sempre a gente tem que amaciar para o clube. Ah, Fluminense. Fluminense está com problema sério. O Botafogo também. Sabe, o Palmeiras, você viu ontem eu falando do déficit financeiro do Palmeiras? Futebol brasileiro vai voltar lá para dia 7 lá de outubro. Tem eleições agora e tal. Gente, ninguém dá um tapa na mesa e resolve. Aí agora ficou explícito que está todo mundo dependendo de bet. Por que que naquela aí vem, o pessoal fala, vem Túlio com um anacronismo? Não é não. Na época do Zico não tinha bet. O salário do Zico fala, o Zico, aquela galera das... Não, a gente, longe disso da gente ganhar em comparativo de época, eu ganhar dois... Zico foi o maior jogador do Flamengo, ele nunca ganhou. O que, por exemplo, tem gente que o Flamengo ganha 3 milhões e tanto, 2 e tanto, com direito de imagem. Zico nunca ganhou isso. Mas agora inflacionou. Na Argentina não se paga isso, na Colômbia não se paga isso. Na, sabe, igual eu disse, no México talvez se pague isso, porque lá é mais... internacionalizado, mais né, com os Estados Unidos ali e tal, NFL, com o CACAF. Aqui no Brasil estão tentando fazer pagamentos de salários, pelo menos os top clubes, como se fosse da Europa. Você vê que já tem cara da Europa que está... Não, vou lá. Esse dia eu vi uma matéria falando do Sterling, que foi jogador da seleção inglesa, jogou no Manchester. Inclusive tem um BO do Manchester Síria aí, estão pedindo, um ex-presidente, inclusive, está pedindo aí, ó, a exclusão dos pontos do Manchester City. Tal. Inclusive, né, está tendo uma situação, eu estou estudando sobre isso, depois eu vou falar com mais propriedade, que pode perder um monte de títulos, pode cair lá para baixo e pode ser, aí já são conspirações, né, que o Manchester City pode perder até o título mundial que ganhou em cima do Fluminense em 2023. Pode, hipotético, talvez, pode ser, mas pode. Se realmente ele, né, perder, o Fluminense é campeão mundial. E aí? Ah, Túlio, você é louco? Tá lá, eu vi essa loucura na rede, mas pode. Porque ele está passando por uma situação lá de perder títulos. O Manchester City, que ganhou aí dois mundiais aí recente. É isso, gente. O futebol, ele está assim... E a gente está aqui querendo ficar igual os caras. Não. Eu vi gente do clube que eu torço. Não, agora a gente está bem. Agora, que bem. Um rombo de décadas. Como é que a gente vai ficar bem, gente? O futebol tem que ser pensado. No interior, então, a gente vê tanto jogador bom, a gente não vê um incentivo, poucos incentivos para buscar jogadores aqui. É só jogador preparado, combinado. Gente, eu acho que é o seguinte, sinceramente, quem gosta de futebol de verdade, a gente tem que fazer uma reforma do futebol. Não política, uma reforma mesmo. Dos clubes sentarem e quererem o bem comum de todo mundo. Porque está só o olho no umbigo. É eu e pronto. Compro na mão de fulano e não pago. Pronto. E aí? Não dá nada. Ah, tem um transfer ban. Aí vai lá... Está devendo 50 milhões, dá lá 2 milhões, faz um acordo para não pagar de novo, libera. É igual você está com o nome sujo, aí o cara vai lá, quanto é que é a sua dívida? R$1.000. Divide em 10 parcelas de 100. Você paga a primeira, já tem que liberar o nome. Aí não dá certo. Ah, cara, tá de brincadeira, não vai. Olha a seleção aí capengando. Gente, ó, eu falo isso aqui, tem gente que fala que é nojo meu, que eu fico enchendo o saco com esse negócio de futebol. Olha, a gente pode... As coisas estão afunilando, a gente está refém de coisas que não éramos reféns antes. Antes a gente, e ainda somos reféns de dirigentes horrorosos, mal preparados, e agora a gente está refém de sistemas financeiros que estão dando problema aí para o país. E agora? Fala comigo, o que que a gente vai fazer? É brincadeira, né? Então é isso, né? O nosso giro, eu tinha muito mais coisa para falar, só que eu vou empolgando aqui nas pautas. Cristiano Ronaldo achou ruim lá, viu, que o Jorge Jesus não colocou ele, tá aí, ficou irritado,
né, se

0: reuniu aí com Jorge Jesus, né? Eles conversaram aí após o episódio. O Cristiano Ronaldo tem que jogar? É isso? Só porque ele é o Cristiano Ronaldo? Não pode ter outro? Gente, eu fico contestando isso. Será que não estava na hora dele fazer igual o Messi lá e dizer, ó, oh, gente, tchau, tchau. Gente, ó, o nosso giro está ficando por aqui. Quero agradecer a participação do pessoal aí na internet, Cleudinho, todo mundo aí que participa com a gente, né? O Thiago Roberto, né? Diz que não concorda com a proibição das bets. Vem aí o horário eleitoral. Tá bom? Ele diz aqui, ó, não concordo com a proibição das bets, porque não cancela as loterias caixa também. Pois é, o Cleidinho está aqui também. Embaixador aqui, ligado na Salve Nação Rubro-Negra. Vamos para o horário eleitoral. Boa tarde, daqui a pouco tem podcast.
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0: Agora, meio-dia 34, uma ótima tarde a você que acompanha no rádio a 94,5, região toda em sintonia, mais de 40 localidades conosco, abrangidas pelo sinal que tem música, informação e tem a sua participação. Uma rádio altamente interativa, com programas importantes, né, para o nosso cotidiano, e é o caso desse. 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Bem, hoje estamos recebendo a doutora Rivânia Gannen para a gente bater um papo importante nessa entrevista acerca do laboratório clínico no acompanhamento da saúde. Doutora, ótima tarde, bem-vinda.
1: Boa tarde, um prazer estar aqui novamente com vocês, para a gente participar e levar um pouquinho mais de conhecimento, de troca de experiência aí com os ouvintes.
0: Reforçando, o programa podcast Tá Explicado, ele é multiplataforma. Você tanto pode ouvir aqui no rádio e pode acompanhar também através do YouTube, no canal da Rádio 94 FM Nanuc, na plataforma de vídeos. Bem, direto ao papo, doutora, quando falamos em cuidar da saúde, a gente pensa um monte de coisa. Qual é a importância do laboratório clínico nesse processo?
1: Pois é, Túlio. A gente tem cada vez mais identificado a procura pelo laboratório como uma primeira medida de cuidado com a saúde. Então, pela nossa experiência aí de décadas já, aqui em Nanuc, em região, a gente vê... E é com muita honra, com muito prazer que a gente recebe muitos pacientes que nos procuram em primeira mão na hora de cuidar da saúde. Então, o que a gente quis vir aqui conversar é justamente mostrar às pessoas que ainda não fizeram isso que é um local. Nós somos um estabelecimento de saúde, né, com profissionais de saúde capacitados, habilitados para atender aos pacientes, aos clientes, com informações relevantes, importantes, com embasamento científico, que é importante, né, a gente lembrar disso. E no laboratório, a gente pode começar a cuidar da sua saúde, sim. A gente tem a capacidade de fazer isso, independente se já procurou um médico ou não. É claro que o médico é sempre um grande parceiro nosso, a gente está ali, né, como auxílio diagnóstico mesmo, mas a procura por cuidar da saúde e não procurar apenas na doença é o nosso foco hoje.
0: E eu senti na pele algo nesse sentido, agora nas minhas férias. Eu retornei de férias tem uns 30 dias. E essa segunda pergunta ela vai exatamente nesse ponto. A pergunta diz... Por que os exames laboratoriais são importantes mesmo quando a pessoa não apresenta nenhum sintoma? Eu, entre aspas, estava bacana, estava bem, fui fazer. Estava com ligeiramente a pressão alta, fui fazer uns exames e deu algo que eu preciso ter atenção. Tinha um calombinho aqui nas costas, eu falei, vou ver o que é. Tirei, quando foi ver, era do tamanho de uma coxinha, um negócio.
1: Nossa,
0: tá me dando trabalho até hoje, porque abriu a operação. Então, mesmo quando a gente não sente algo, e aí vem a importância, porque é algo preventivo essa coisa do laboratório,
1: isso,
0: né?
1: Isso mesmo, exatamente, Túlio. É aí que a gente quer chegar. É até poucos anos atrás, né, até a década passada, digamos assim, as pessoas procuravam muito o laboratório por conta do pedido médico, né? Apesar que a gente tem um histórico no laboratório Rivânia Gannen, sempre, não sei se é porque a gente nasceu, digamos assim, dentro do hospital, né? Então, a gente sempre atendeu muito próximo do médico. A gente sempre tem, eu tenho histórico isso de mais de 10 anos atrás, com um percentual muito grande de procura de paciente sem pedido médico. Mas o que a gente quer enfatizar? Se você procurou um médico primeiro e ele solicitou o exame, é claro, a gente está lá com as portas abertas e vai ser né, um prazer, uma honra atender ao paciente e a esse médico que muitas vezes indicou ou vai ver nossos exames depois. Mas, se você ainda não procurou e não está sentindo nada e não tem nada para olhar, mas é uma pessoa, né, que quer se cuidar, o laboratório clínico é o local. Nós vamos falar aqui, Túlio, dos diversos níveis de check-up que a gente tem hoje no laboratório, acessíveis e ou direcionados para determinada demanda que o paciente tiver, né? Qualquer assunto que você... Eu queria ver se eu estou bem com minha imunidade. Não sinto nada, mas se minha imunidade... Nós temos um perfil de exames próprio para isso. Ah, eu tenho um histórico familiar de problema cardiológico, cardíaco. Nós temos um perfil para avaliar isso. E assim vamos.
0: Eu tenho clareado isso na minha mente, percebido, uhum, né, até por essa última vivência. Uhum. A gente tem que parar com essa coisa de só procurar quando está doente.
1: Exatamente.
0: Que é uma, parece uma cultura, um paradigma, não sei como é que... Não, eu estou bem.
1: Estou bem.
0: E esse "estou bem" da autoanálise nossa não é o suficiente.
1: Não é o suficiente.
0: Você não sabe o que está acontecendo
1: e
0: por
1: ainda
0: dentro.
1: Tem aquele outro paradigma, que é aquela outra... aquele outro mito, digamos assim, né? Vamos falar em mito, de que as pessoas... Ah, eu não vou procurar nada, não, porque quem procura acha. E não pode, em saúde, não pode ser assim. Isso já caiu por terra, não é assim mais que a gente, né, avalia a saúde da gente. Tem que, sim, procurar avaliações que não vão procurar doenças, e sim que vamos avaliar o seu estado nutricional, fisiológico, de imunidade, e te dar uma direção para você manter sua saúde, né? Então, esse é que é o diferencial.
0: Vamos tentar aqui ajudar algumas pessoas. Ó, essa palavra, para muitos, assusta. E agora a senhora vai nos ajudar a decifrá-la. Fazer um check-up laboratorial significa necessariamente fazer uma grande quantidade de exames?
1: Pois é, não, de jeito nenhum. Isso que o nosso laboratório, o Laboratório Rivane Gana, em todas as suas unidades aqui na região, a gente está com isso no nosso sistema, então todas as atendentes estão preparadas para atender essa demanda. O cliente que chega e quer, fala assim, aqui, eu queria fazer uns exames, eu queria alguns exames, mas eu não quero fazer um check-up, eu não tenho condição de fazer um check-up, não tenho um convênio, né, não passou pelo médico e tal. A gente tem perfis que cabem no bolso de cada um e com avaliações muito completas, que a gente consegue avaliar. E aí a gente tem um diferencial, Túlio. Lá no Laboratório Rivane Gana, hein, a gente tem profissional habilitado, capacitado, assim como eu, com minha experiência, né, maior. Eu tenho outras farmacêuticas muito experientes em analisar resultado de exame para mostrar ao paciente o que está bem, o que está dentro de um valor esperado para aquela idade, para aquela situação que a pessoa está, e indicar a necessidade de mostrar um médico. Então, a gente faz esse trabalho de analisar os exames, não é uma consulta, não tem nada para pagar, né? Você vai fazer o exame, vai pagar o exame. Mas essa análise do farmacêutico é um plus que a gente, né, oferece no laboratório, porque é do nosso DNA, é da nossa cultura tentar cuidar das pessoas, né? Nós temos esse propósito de cuidar. E com esse bate-papo, a gente começou conversando com os mais íntimos, com aqueles clientes, amigos que chegam, procuram. Oh, Rivane, olha isso aqui para mim. Olha aqui, eu vou no médico só semana que vem. Será que tem alguma coisa alterada? A gente faz esse trabalho com muita naturalidade, com muita tranquilidade. Não é ocupando o lugar do médico, absolutamente. O médico tem a consulta clínica, com a avaliação clínica, com o histórico todo do paciente. O que nós fazemos é tranquilizar o paciente com relação àqueles resultados, explicar o que foi feito, por que aqueles nomes diferentes, né? Se a pessoa fica assustada, isso aqui deu alteração. Não, isso aqui não é uma alteração importante. Ou não. Oh, isso aqui é uma alteração importante. Você vai procurar um médico essa semana. Né? É. Então, assim, é uma maneira da gente ajudar a pessoa realmente a se cuidar.
0: Inclusive, essa questão relacionada ao médico, como a senhora mesmo citou, importantíssima, é o ponto inicial. O próprio médico, os exames laboratoriais são um mapa da pessoa para o médico.
1: É, com certeza.
0: Muitas vezes a gente vai, tá, e é o certo, vamos ao médico. Ele vai falar, eu quero isso, quero isso, quero isso. O que, que eu fiz nessas minhas férias? Só eu estou usando o exemplo porque...
1: Ótimo, legal, está próximo aqui.
0: Como eu estava sentindo uma pequena alteração, eu fui e fiz uns exames.
1: Joia.
0: Fiz uma bateria mesmo.
1: Ótimo.
0: E fui na rede pública. Olha para você ver, marquei numa policlínica e tal, fui... Quando eu cheguei lá, eu estava com praticamente tudo.
1: Olha que joia.
0: Alterações de pressão. Eu sabe, vai precisar de um cardiologista, vai precisar de como é que está a minha pressão. Tudo, fiz tudo.
1: Ótimo.
0: Cheguei lá, ele olhou para mim e falou, cara, que bom. Aí dali tá já veio bem. A medicação apropriada. Não é esse?
1: Muito. Esse é o caminho. Esse é o caminho. Você se cuidar no todo, né? Olhando tudo. O médico hoje, ele não faz, não toma uma atitude sem os exames laboratoriais ao lado. Inclusive, isso está na literatura. 70% dos diagnósticos médicos são baseados em exames laboratoriais. Isso está na literatura mundial. A Organização Mundial de Saúde tem esses números. 70% dos diagnósticos são baseados em exames laboratoriais. Então, é um número muito representativo. Para você ver a importância do laboratório clínico e do profissional que atua nesse estabelecimento. No nosso caso aqui, são farmacêuticos e biomédicos. Nós temos os dois profissionais experientes, habilitados, treinados continuamente, participando de cursos o tempo todo, congresso, todo ano a gente leva a equipe para congresso, para que esses profissionais realmente... auxiliem ao médico no diagnóstico dele, se ele precisar, e o paciente, né, que quer entender. Hoje, Túlio, você sabe, a gente é diferente, nós somos um público diferente de 20 anos atrás. A gente tem acesso a informações e ao conhecimento através da internet. É claro que isso tem que ser filtrado, mas assim, hoje você, qualquer coisa você vai lá, você tem acesso. Então você vai para o estabelecimento de saúde ou para um médico, sabendo o que você quer. Isso é um direito seu. E se você quer adiantar, digamos assim, já conhecer suas taxas, seus valores de cada metabólito do seu organismo, você pode e deve conhecer. E depois procurar um médico para fazer o seu acompanhamento adequado, né?
0: Inclusive, relacionado a essa questão dos exames laboratoriais, dando aqui a importância que isso tem, através da tecnologia que foi, que chegou aos laboratórios, para você ver, eu me lembro que vi uma matéria recente sobre isso. Há 20 anos atrás, vou usar a sua expressão, a estimativa de vida das pessoas era X. Com o conhecimento...
1: da ciência, dos exames, da tecnologia...
0: Hoje a estimativa é Y, exatamente. A gente conseguiu avançar. Então, isso destaca exatamente isso, a importância.
1: É verdade. E assim, a gente vê hoje assim, algumas dificuldades, por exemplo, com os idosos, que a gente, as pessoas também idosas ou de gerações mais antigas falam assim, mas isso não tinha na minha época, isso não existia na minha época, sabe por quê? Porque as pessoas não chegavam nessa idade, elas morriam antes. Então, é muito interessante, nós estamos vivendo outra era, outra época, onde a gente tem as pessoas ficando acima de 80, muito, uma população mais 80 enorme, e aí a gente está conseguindo estudar essa população que há 20, 30 anos atrás você não tinha uma quantidade de pessoas grande assim nessa idade. Hoje você tem. Então, assim, a ciência vai acompanhando essas mudanças. E é isso. O laboratório tem hoje muita tecnologia envolvida, muita tecnologia, inclusive digital, né? Assim, a gente interfaceamentos, os convênios com laboratórios de apoio, grandes laboratórios do país, a gente tem disponível a mesma menu de exames que eles oferecem lá em São Paulo, a gente oferece o paciente que está aqui na NUC, que não precisa sair para fazer um exame especializado, porque a gente tem essa parceria com o laboratório de apoio. Então, ou seja, a gente tem acesso à tecnologia de ponta, né, a tudo que há de mais moderno em termos de exames laboratoriais, sem sair de casa até. Você pode fazer no conforto da sua casa seus exames laboratoriais, com toda a nossa orientação e com todas as informações disponíveis que a gente tem em parceria com esses grandes laboratórios, além do que a gente traz e implementa aqui também no nosso, né? Então, para exames corriqueiros, né, que a gente realiza diariamente aqui no nosso espaço, no nosso núcleo operacional, a gente sempre trazendo de tecnologia nova, moderna, para que a gente tenha resultados realmente que ajudam a elucidar cada caso, cada problema aí de saúde, né?
0: Certo. Inclusive, isso, né, a gente recebe sempre aqui o feedback acerca disso, da excelência dos trabalhos, de tudo que é realizado pelo Laboratório Rivânia Gani. Doutora, eu tenho uma pergunta, ela não está diretamente aqui no script, mas ela indiretamente faz parte, compõe. Não sei se já perguntaram, em termos de laboratório clínico, né, exames laboratoriais, a questão das canetinhas emagrecedoras, por exemplo, a pessoa vai fazer uso, ela precisa ir ao médico, esse é o trâmite. Existem exames específicos que às vezes os médicos pedem, olha, eu quero ver isso, quero ver isso, que são laboratoriais para que o médico tenha uma visão e a própria pessoa?
1: Sim, claro, e a gente tem atendido muito esse público. E esses médicos que indicam, né, essa medicação nova, que é um ganho também, né, da ciência, uma medicação que foi desenvolvida inicialmente com foco forte no controle da diabetes, que é uma doença que acomete milhares de pessoas no Brasil e no mundo, e teve um ganho maior que foi o controle da obesidade, né? Então, e com mínimo de efeitos colaterais, né? Efeitos colaterais passíveis de contornar. E dentre as ações que a gente utiliza para acompanhamento desse tratamento são os exames laboratoriais. Tem exames específicos, então a pessoa que chega com um histórico de diabetes e obesidade, então assim, ela precisa perder peso, mas ela precisa controlar também essa doença, ela tem primeiro todo um perfil de exames para diabético, a gente tem esse perfil diabético lá no laboratório, ou mesmo se a pessoa tem muito tempo que não realiza exames, um check-up, né, básico ou ampliado, dependendo da situação, da idade, de quanto tempo a pessoa não faz exames, se tem outros problemas relacionados, hormonais, né, depende da idade da pessoa. Então, tudo isso é acompanhado, mesmo porque, Túlio, a partir do momento que a pessoa começa a utilizar essas canetinhas, né, essa medicação, ela vai perder peso, porque não tem onde correr, é fato, ela funciona mesmo. Com isso, ela pode perder nutrientes importantes, porque ela vai controlar o apetite, a pessoa vai conseguir ficar sem aquele excesso de alimentos, ou mesmo de alimentos essenciais, ela pode deixar de ingerir, porque está inapetente, ou seja, sem fome, sem vontade de comer, porque o medicamento faz isso, ele tem esse efeito de tirar o apetite. E, em alguns casos, até dá um mal-estar, alguma coisa assim, que isso tem que ser controlado com dose, com o tipo da medicação. Nós temos dois tipos de medicações

0: muito importante, né, acerca da saúde. A nossa pauta hoje é saúde, o laboratório clínico no acompanhamento à saúde. Estamos aqui com a especialista, a doutora Rivânia Gani. Doutora Rivânia, eu vi uma palavra aqui no questionário, achei interessante, só um especialista que pode responder isso.
1: Vamos lá.
0: Um resultado fora do intervalo de referência significa necessariamente que a pessoa está doente? Intervalo de referência?
1: É, o que acontece? É o famoso antigamente falava valor normal. Ah, qual que é o valor normal da glicose? Qual é o valor normal da colesterol? Essa palavra caiu já há muitos anos e virou valor de referência e não valor normal. Ah, minha glicose está normal? Tá 99. Está normal? Ela não é que está normal. Porque o normal é para você, é para a sua idade, é para o seu, com os seus hábitos. A referência, valor de referência é o quê? Um grupo de pessoas que foi estudado aquele metabólito, essa dosagem, por exemplo, da glicose, estudou num grupo de 20 mil pessoas da idade de 18 a 60 anos, na América do Norte, por exemplo, que é onde faz os grandes estudos. E aí viu-se que 90% das pessoas normais, digamos assim, estão com os valores da glicose, da glicemia, entre 70 e 99. Então, isso virou a referência. Aí você vai no laboratório e sua glicose dá 103. Vi, doutor, então eu estou diabético, porque o normal, né, a referência, o intervalo de referência é só até 99, o meu está 103. Não quer dizer que você está diabético, quer dizer que a sua glicemia desse dia está um pouco alterada. Pode ser alimentação do dia anterior ou dessa semana, né? Pode ser uma disfunção metabólica de alguma coisa que você utilizou junto com a alimentação, que alterou aquela glicose. Agora, nós temos outros exames para confirmar isso. Nós temos outras orientações para te dar, para você conferir isso, não apenas... Ah, então vou repetir. E é um tal de assim, vou repetir em outro laboratório. Gente, por favor, volte para nós e fala assim, eu não gostei desse resultado, eu estou achando ele alterado, tá fora da referência, não está normal. E aí a gente vai poder te dar a explicação, ou mesmo repetir, se for o caso, em numa outra circunstância, de forma que eu vou tranquilizar o paciente e não apavorá-lo mais ainda, né? Então, é isso que significa intervalo de referência, né?
0: Doutora, ainda esse ano, no início desse ano, eu li um conteúdo aqui no jornal que eu confesso que fiquei assim, surpreso pela notícia. Pessoas jovens e aparentemente saudáveis também precisam estar atenta a essa questão dos exames laboratoriais, precisam estar ligadas, porque eu vi o índice de infarto
1: em jovens.
0: É muito grande.
1: É isso, Túlio, é porque as coisas vão mudando, né? Assim, nós temos hábitos diferentes hoje de 20 anos atrás. As pessoas, muitas, se cuidam mais, outras nem tanto. Então, a gente precisa. Nós temos perfil de exames para criança. Então, a criança faz um acompanhamento até um aninho, vai na pediatra ali todo mês, para tal. Dois aninhos, faz as vacinas importantes e tal. E depois fica até 10 anos de idade, às vezes, soltas, né? Sem... vai no médico quando está gripado, está adoeceu. E, às vezes, não faz um acompanhamento. Então, a gente orienta, o pediatra tem isso, um perfilzinho. Não é check-up, não vai sair fazendo tudo quanto é exame para a criança. O jovem, a mesma coisa. Um jovem sadio e tal, mas tem muitos anos que não faz exame, vai mudar a rotina, vai para um colégio novo, vai, né? Entrou na puberdade, mudou a alimentação, está fazendo um exercício físico diferente que nunca fez. É o momento de avaliar a saúde. Então, é um momento. Ah, então agora eu tenho que fazer de 6 em 6 meses? Não, gente. Vai fazer na hora que precisar. Mas um exame, né, em determinada época da vida, que você está mudando hábitos ou chegou numa idade diferente.

0: diferente, né? Numa faixa etária diferente, é a hora de realizar os exames. E aí nós temos uma coisa interessante. Nós temos, por exemplo, um casal, né? dois jovens que vão passar a viver juntos, vão casar. Nós temos exames pré-nupciais. Assim, você vai passar a conviver, né, diariamente com aquela pessoa num outro ambiente, numa outra casa, vão formar a família. Não custa olhar, avaliar a saúde de cada um. Nós temos o pré-nupcial para esses casos. Aí nós entramos, as mulheres, por que elas se cuidam muito mais? Porque aí, se ela vai querer ficar grávida, ela vai fazer uma avaliação primeiro para ver se está tudo bem. Depois que ela fica grávida, tem exames para fazer, né, de rotina. Então, a gente já começa. E os homens, às vezes, dá esse hiato, Túlio, assim, um período grande sem fazer exames, porque é isso. Não fica grávido, não tem puberdade. É importante, como uma mulher que entra na menarca, né, tem a primeira menstruação, muda um tanto de coisa. E os homens, às vezes, ficam esquecidos. Então, a gente está aqui para lembrar que, sim, jovem, forte, saudável, vá lá e faça um check-up para conhecer suas taxas. Pronto. Ah, não quero ficar procurando doença. Não, vai procurar doença, não. Vamos olhar. Ah, o meu colesterol é legal. Minha glicose é dentro do valor de referência. Meus hormônios de tireoide é tudo normalzinho. As vitaminas estão tudo ok. Ah, não. Tem uma vitamina que está mais baixinha que eu posso repor porque eu estou malhando muito. Pronto. Fica mais um tempo sem precisar fazer. Mas essa primeira avaliação eu acho fundamental. E aí vai determinar. À medida que a gente vai mudando de faixa etária, tem os exames específicos.
1: Aqui uma pergunta, já estamos chegando ao fim, isso, né? Uma penúltima pergunta, que tem a ver com a excelência dos serviços do laboratório Ribanegani. Qual a importância, doutora, da qualidade na coleta, processamento e análise dos exames?
0: Ah, pois é, essa é uma pergunta interessante, porque é o nosso motor de funcionamento do laboratório. O tempo todo a gente fica atento a essas etapas por onde o paciente passa. Então, a gente quer muito que ele tenha um primeiro atendimento, uma primeira impressão excelente, né, na recepção do laboratório, onde a gente recolhe os seus dados com responsabilidade, com seriedade. Então, a gente exige ali um documento pessoal, físico, né, adequado para que a gente não tenha dúvida com seu nome, com seus dados. Se nós temos um atendimento digital hoje muito eficiente, muito bom, então, naquele momento ali também, a gente tenta ser ágil e pegar os dados o mais rápido possível, passar as informações corretas, porque tudo isso vai interferir realmente na qualidade do exame lá na frente. Então, desde que você oriente bem, atenda, né, com todo o cuidado devido aquele paciente, se é uma criança, né, atípica, se é um idoso que é mais lento, que tem dificuldade, às vezes, de se expressar, se é uma pessoa mais simples, que não sabe falar exatamente o que ela quer, a gente está preparado para isso. A coleta, claro, né, tem todo o cuidado, e para isso a gente tem profissional habilitado que vai fazer uma punção o menos traumática possível, né, o menos dolorível possível, para que a amostra chegue no setor técnico sem nenhuma dúvida, totalmente identificada com tudo, código de barra, é tudo na frente do paciente, para que ele chegue lá e aí ele vai para equipamentos que têm controles diários internos, controles externos, onde a gente tem a tranquilidade de saber que a gente está liberando o exame realmente com qualidade. Então, nós temos todo esse processo dentro do laboratório e esse cuidado. Né?
1: Doutora, diante de tudo que a gente falou, nos reforce como podemos encontrar o Laboratório Ribanegani, em quais cidades, enfim, localidades.
0: Pois é, estamos aqui em Nanuc, na nossa matriz, né, principal, é na rua Circular, próximo à delegacia, atrás da rodoviária, ali pertinho, rua Circular 110, nossa sede própria. Nós atendemos ao Hospital Gessi Gomes, então os pacientes internos ou mesmo externos que estão passando pelo hospital nós que atendemos lá, em questão de exames laboratoriais. Temos nossa unidade em Serra dos Emorés há mais de 20 anos, com muito orgulho. A gente atende aquela população assim, com muito carinho. Temos aqui na Vila Nova, né, nossa unidade na Vila Nova. Temos em Ibirapuã, na Bahia, e em Montanha, no Espírito Santo. Então, temos nessas três cidades, além de Nanuque, né, são quatro. E temos nosso site com várias informações, nosso WhatsApp, pode passar aqui?
1: Sim, claro.
0: Nosso WhatsApp é até relativamente fácil, é 98765, então é de 9 até 5, 98765-2290. Então, pode nos acessar a qualquer hora do dia, 24 horas por dia, porque nós temos, inclusive, um atendimento autônomo que dá uma primeira informação ali para quem nos procurar no digital. Por ali a gente dá todas as informações, todas as orientações, agenda coleta domiciliar para que a pessoa, né, não queira sair de casa. O resultado é liberado no site digitalmente, a pessoa também tem acesso. Então, a gente procura facilitar aí para ter acesso para todos.
1: Bom demais. Doutora, para a gente fechar, a sua mensagem aí acerca dessa pauta que a gente esboçou aqui hoje, para as pessoas que só procuram um laboratório quando está doente.
0: Qual é a dica? De jeito nenhum. Queremos colocar aqui à disposição o Laboratório Rivane Ganem nas suas unidades, no atendimento digital, à disposição das pessoas para que cuidem realmente da sua saúde, procurem, né, conhecer suas taxas, verificar seu estado nutricional, hormonal, imunidade. Nós temos exames específicos para cada área, né, e a gente está aqui para atendê-los com maior carinho e com muita responsabilidade.
1: Ok, obrigado por sua participação.
0: Obrigada.
1: Então, tá certo. Agora, 1 hora e 6 minutos, uma entrevista muito boa, como sempre. Gosto muito quando converso com a doutora Rivane Ganem, porque eu tenho a oportunidade de seguir o script, mas também aquelas perguntinhas especiais que todo mundo, né, tem vontade de fazer. Você que participou pelo YouTube, muito obrigado. Você que ouviu pelo rádio, esperamos que isso possa ter te ajudado a essa conscientização. Procure saber mais sobre você, né? Cuide dessa máquina maravilhosa feita por Deus, que é o seu corpo, que é a sua vida. Por aqui seguimos, programação da tarde, na melhor do rádio, 94 FM.
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11: Tudo certo por aqui, 15 horas e 5 minutos.

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1: Muito bem, 15 horas e 7 minutos. Pode aumentar o volume porque já está no ar. Começando nesse exato momento, Estação da Tarde, edição dessa quarta-feira, dia 30 de setembro de 2026. Hoje, dia da navegação, dia mundial do tradutor, dia nacional do jornaleiro e dia da secretária. Parabéns a todos os tradutores, jornaleiros e para você, secretária, com certeza, nosso abraço, nosso respeito a todos esses profissionais. Dia 30 de setembro, claro, dia de você também pedir a sua música através do zap 33998649494. Estamos juntos e coladíssimos. Mandar um beijinho aí para Carlito. Carlito, beijo para você, tá bom? Para toda a família Alves aí que está na escuta do Estação da Tarde, que eu sei que está, né? Beijinho para você, tá? 15 horas e 7 minutos, começando agora com Felipe Rodrigo, Esquina.

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3: Muito bem, 94, agora 15h31, para você que tá ligado aqui na 94. Obrigada mais uma vez pela sua audiência. Amanhã tem babado, viu, gente? Todas as terças e quintas temos babados pra gente, com certeza, contar todas as fofoquinhas, todos os babados bafônicos, tá bom? A partir das 16 horas, beleza? Agora 15 horas e 32 minutinhos. Chegando agora uma saudade com Fleetwood Mac, Everywhere.

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6: Muito bem, agora 15 horas e 47 minutos. É o seguinte, gente. Por pouco, Darlene Ferratri, a mãe da cantora Lesha, não ficou fora de A Fazenda 18. Hoje, a mãe de Lesha surpreendeu os demais peões ao tocar o sino e pedir para deixar a sede. Consolada aí pelos colegas de confinamento, ela acabou retornando ao jogo, mas visivelmente abalada aí com a situação. Apesar do momento de fragilidade, a empresária decidiu permanecer no programa e está pronta para continuar na disputa pelo prêmio milionário, pelo menos por enquanto, né? Darlene estava na área externa quando decidiu tocar o sino. Imediatamente, outros peões se aproximaram para saber o que havia acontecido. Ela explicou a decisão e, ainda muito abalada, repetiu algumas vezes: "Acabou para mim." As amigas da empresária também tentaram entender se ela realmente estava decidida a deixar o reality show. Ao abraçá-la, as peões lembraram que participar do programa era um grande sonho da mãe de Lesha e Wayne. "Acabou, não dá para mim, eu vou para casa, obrigada, tá tudo bem, gente", declarou Darlene aos prantos. Ela ainda desabafou que, como mãe, estava sendo muito difícil permanecer no confinamento e ouvir determinadas coisas, e por isso decidiu tocar o sino. A decisão, no entanto, durou pouco. Depois de conversar com as amigas, a empresária repensou a situação e resolveu permanecer no reality show. Ainda muito abalada, ela voltou para a sede e foi recebida com gritos de comemoração pelos colegas. De óculos escuros, Darlene Ferratri já entrou retomando as articulações do jogo e deixou claro que pretende continuar o embate com Giovanna Gold, com quem tem trocado farpas desde que pisou no programa. Tá aí, por enquanto, Darlene Ferratri está em A Fazenda, se ela não tentar sair novamente, né? Agora 15 horas e 49 minutos, 94, a rádio que vai mais longe para ficar mais perto de você. É o seguinte, mandar um alô especial aí pro Vedival, tá na escuta do Estação da Tarde, né, Vedival? Mandar um beijo aí para o Lamp e o Rios também. Mandar também um alô especial para Camila. Ah, Camila na Fazenda Estrela. Tá querendo pedir Eduardo Costa. Tem alguém no seu lugar? Tá oferecendo aí para toda a sua família e os ouvintes. E para mim, obrigada. Deus abençoe. Nossa, quarta-feira, beijos. Obrigada, adoro ouvir seu programa. Beleza, Camila, eu adoro que vocês participem aí do programa, tá bom? Beleza? Então, pode pedir sua música aí, com certeza, aí todos os dias, pelo 33998649494. Se estamos juntos e colados, é lógico que a gente está aqui na 94, no Estação da Tarde. Aí, lembrando que amanhã tem babado, vou contar algumas coisas, vou falar sobre a Verônica Costa, que foi presa, né? Enfim, estava foragida aí, ela foi presa, está muito revoltada. Apareceu outra condenação aí, outra acusação contra ela, mas amanhã eu vou contar todos os detalhes para vocês e, claro, outros babados bafônicos também. Amanhã no Babado, a partir das 16 horas. Chegando agora, Eduardo Costa, tem alguém no seu lugar.

Muito bem, tá aí, Black and Crown com Caribbean Queen, aqui na 94. 16 horas e 3 minutos, é o seguinte, Cristiano Ronaldo jogou gasolina no fogo da seleção portuguesa. Na tarde de hoje, Cristiano Ronaldo anunciou que deixou a concentração da equipe nacional após desentendimento com o técnico Jorge Jesus. Nas redes sociais, o craque português afirmou que a coletiva de imprensa do técnico dada hoje foi a razão pelo qual resolveu abandonar a equipe. Após a conferência de imprensa do selecionador nacional e do seguimento de uma conversa com o presidente da Federação Portuguesa de Futebol, tomei a decisão de deixar o estágio aí da seleção nacional. A seu tempo, direi a verdade a todos os portugueses sobre as razões que motivaram a minha saída da equipe nacional, a qual sempre me dediquei. Agora é tempo de desejar boa sorte a Portugal e a todos os meus companheiros da equipe. Sem exceção, explicou aí Cristiano Ronaldo. A confusão começou quando, na partida entre Noruega e Portugal, no último domingo, dia 27 de setembro, Cristiano Ronaldo ficou no banco de reservas. A permanência do craque no banco era esperado, de acordo com o planejamento físico, mas o fato de Jorge Jesus ter colocado o atacante para aquecer 30 minutos antes do final da partida, indicando que Cristiano Ronaldo entraria em campo, ter irritado o maior artilheiro da história da seleção portuguesa. Na coletiva, Jorge Jesus afirmou que, de fato, Cristiano Ronaldo teria ficado irritado com o fato, mas afirmou: o estatuto é uma coisa, as regras são iguais para todos. Nunca nenhum jogador vai mudar as minhas ideias. Nem ele, nem ninguém no futebol. Nem presidente nenhum. Nunca. Zero. Disse aí Jorge Jesus. Ih, tornou caldo, hein?

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Muito bem, agora 16 horas e 22 minutinhos. E para você que tá ligado aqui na 94, mais uma vez eu quero realmente agradecer a sua audiência, a sua maravilhosa companhia. Vou mandar um beijo aqui pro pessoal que tá escutando, né? Escutando aí o Estação da Tarde. Tem um pedido musical aqui, gente. Será possível que eu perdi? Perdi? Tem um tanto aqui. Ah, achei. Agora sim. Boa tarde. Somos aqui da Fazenda Palestina. Escutamos vocês todos os dias, né? Manda um alô para Denilson, Jefinho e Gilbertinho. E toca uma música para nós, de Natanzinho Lima. Estamos aqui na ordenha, tirando leite e ouvindo vocês. Obrigada aí pela audiência, pela companhia. Tá bom? É o Jefinho que tá mandando aí um recado para o Estação da Tarde, beleza? Maravilha. E vou rodar agora com certeza. Até quando? Natanzinho Lima.

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0: Muito bem, que sequência maravilhosa de flashback, né? O momento mais retrô, você conferiu Kim Carnes com Better Dave's Eyes, antes Cal Calton com Baby, I Need Your Love and Pet Shop Boys, What I Have, I Don't To Deserve This. Show de bola! Amanhã tem babado, gente. Já estou separando alguns babadozinhos aqui, alguns babados bafônicos. Eu gosto dos mais babados mesmo, para contar tudo para vocês amanhã a partir das 4 horas da tarde. E é lógico que você vai, com certeza, aí estar comigo, ouvindo, vendo também, porque né, o babado é filmado e passa aí a transmissão pelo YouTube, né, no nosso canal oficial Rádio 94 FM Nanuque. É o seguinte, vamos falar aí sobre o Bruno Galeasso, que ele perdeu o pai, infelizmente, né? E a família de Bruno Galeasso foi pega de surpresa aí na última segunda-feira com a notícia da morte do pai, do ator Paulo César Pereira Marques, aos 79 anos, após ficar 20 dias internado, sofreu um AVC e passar por 2 cirurgias. É, inclusive, foi procurado aí o neurocirurgião Orlando Maia, que contou que o problema é a segunda maior causa de morte no mundo. Doença também é uma das principais fontes de incapacidade permanente, o AVC. Portanto, é importante nos cuidarmos, hein? O especialista ainda recordou que outubro é o mês mundial de conscientização sobre o AVC. O acidente vascular cerebral, AVC, segue entre as principais causas de morte e incapacidade no Brasil e no mundo, revelou aí o neurocirurgião. Ainda durante a conversa, ele revelou que em 2025, mais de 85 mil brasileiros morreram em decorrência da doença, segundo o portal da transparência do Registro Civil. Em maio deste ano, a Organização Mundial de Saúde, OMS, aprovou sua primeira resolução dedicada exclusivamente ao AVC, que reforçou a importância da prevenção, do diagnóstico precoce, do atendimento de emergência e da reabilitação. De acordo com Orlando Maia, o AVC ocorre quando o fluxo de sangue para uma região do encéfalo é interrompido ou quando um vaso sanguíneo se rompe. O tipo mais frequente é o isquêmico, causado pela obstrução de uma artéria que leva sangue ao cérebro, geralmente por um tombo formado no próprio vaso ou por um êmbolo vindo de uma outra região, como o coração ou as grandes artérias, disse ele antes de completar. No AVC hemorrágico, um vaso se rompe e provoca sangramento dentro do encéfalo ou ao redor dele. Os mecanismos e os tratamentos são diferentes e por isso é essencial chegar rápido a um serviço preparado para fazer a avaliação adequada. Em seguida, o médico relatou que um dos maiores riscos é tratar os primeiros sinais como algo passageiro. Alteração na fala, fraqueza ou dormência em um lado do corpo, confusão mental, alterações visuais, tontura, perda de equilíbrio ou dor de cabeça intensa e repentina não devem ser banalizadas, enumerou aí o neurocirurgião. E prosseguiu. No AVC, o tempo é uma variável clínica. Quanto mais tempo a região do cérebro fica sem circulação adequada, maior pode ser a lesão, alertou ele. O neurocirurgião comentou também como prevenir o AVC. Embora possa ocorrer em qualquer idade, grande parte dos casos está ligada a fatores de risco modificáveis: hipertensão, diabetes, colesterol elevado, obesidade, tabagismo e sedentarismo, pontuou aí o especialista. Logo depois, o neurocirurgião disse: atividade física regular, alimentação equilibrada e acompanhamento médico das condições de saúde fazem parte da prevenção. Idade, predisposição genética, histórico familiar de doenças cardiovasculares também influenciam o risco. No fim do bate-papo, o médico falou sobre as mudanças de perfil dos pacientes. O AVC não é uma doença exclusiva da velhice. Segundo a World Stroke Organization, quase 2 milhões de pessoas entre 18 e 49 anos sofrem um AVC por ano no mundo. Por isso, sintomas neurológicos súbitos não devem ser ignorados só porque o paciente é jovem, encerrou ele. Então, tem que se cuidar, gente, em qualquer idade. Quanto mais aí a gente está vendo, mais pessoas jovens, né, estão aí adoecendo e tendo aí doenças muito sérias. Portanto, se cuidar desde cedo é imprescindível. Agora, faltando 9 minutinhos aí para as 17, volto daqui a pouquinho com muito mais. Vou voltar com o Momento Mais Louvor.
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5: Ótima tarde para você, 17 horas e 9 minutos.

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8: Muito bem, agora 17h21, ótima tarde, você curtindo aqui junto comigo, Estação da Tarde, nessa quarta-feira, amanhã tem babado. É lógico que você adora uma fofoquinha de celebridade, não vai perder de jeito nenhum, amanhã, a partir das 16 horas. Tem compromisso marcado, coloca o lembrete no seu celular, pode colocar, pregar aí o bilhete, né, na sua geladeira também, enfim, no seu guarda-roupa, onde você quiser, mas não esquece não. Amanhã tem babado a partir das 16. Chegando, Sora Silva, onde andará você?

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Muito bem, tá aí, Belly, com Anitta, Bessame assim. Faltando 16 minutos aí pras 18. Pra você que tá ligado em A Fazenda, né, tá rolando aí a roça, né, a segunda roça. E as pessoas que estão aí confinadas, né, estão correndo risco, 4, né, foram selecionadas aí pra temida roça. A cantora Adriana Ribeiro, né, a apresentadora Maíra Shark, que são as pessoas mais ameaçadas de eliminação aí na segunda roça de A Fazenda. Além da cantora e da atriz, Daniel Hertal e Sérgio Rondjakoff, dois atores, né, também estão na berlinda. O resultado oficial de quem deixa o reality será revelado amanhã, dia 1º. Na enquete aí que tá rolando, né, inclusive do site Notícias da TV, que conta com mais de 14 mil votos até a publicação do texto, Maíra aparece com apenas 8,67% da preferência. Lembrando que na Fazenda é diferente do BBB. Você vota para quem você quer que fique, né, no reality rural. Então, a pessoa menos votada é a que sai, né? Então, a pessoa mais votada para ficar, logicamente, né, revela aí a grande preferência do público, mas a pessoa menos votada é que deixa. E, por enquanto, tá dando que a Maíra Shark vai dar o adeus, o prêmio de 2 milhões aí de A Fazenda. Ela tá com 8,67%, seguida aí por Adriana Ribeiro, que registra apenas 10,28%. Daniel Hertal também não está em uma situação confortável, não. Mas surge à frente aí das duas peões, ele tem 14,13%, enquanto Sérgio Rondjakoff lidera com 66,92% dos votos. Olha, Sérgio Rondjakoff, pessoal aí, ó, tá, muitos estão, ele tá falando, inclusive, que ele tá sofrendo muita perseguição, né, aí na Fazenda, e, olha, se continuar desse jeito, pode ser que o Sérgio Rondjakoff pode levar a Fazenda. Por enquanto, ele é o grande preferido do público aí. Então, estão aparecendo algumas acusações de assédio, de importunação sexual e tudo. E, inclusive, ele falou, olha, estão de marcação comigo e tal. Mas o público simplesmente está votando para ele poder ficar. E olha, uma diferença imensa, gente. Absurda, hein? Sérgio Rondjakoff, por enquanto, está aí, ó. Simplesmente é garantido pelo menos mais uma semana aí em A Fazenda, beleza? Mandar um alô especial para todo o pessoal acompanhando o Estação da Tarde. Vou mandar um alô para Júnior Inso Filme, que também está na escuta. Se ele está ouvindo, beijo para você, abraço. Obrigado aí pela audiência. Quem está pedindo, gente? Não sei se nesse momento está me ouvindo. Boa tarde, Adriana, que é Júnior da Praça. Se puder, mandar uma música de Eduardo Costa, A Carta. Estamos ligadinhos aqui no Nos Três Corações, né? Isso mesmo, Nos Três Corações. Então, beijo aí pra Júnior, beijo pra todo o pessoal dos Três Corações. Pra fechar o bloco, Eduardo Costa, A Carta.

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0: Muito bem, 94, agora 18 horas e 13 minutos. Ótima noite para você. Começando agora o Batidão Sertanejo, vai com você até às 19, rolando com certeza os maiores artistas aí do sertanejo, seja universitário, sertanejo raiz, aquela moda de viola e tudo mais. Batidão Sertanejo começa agora com Sérgio Silva. Vivendo ou existindo?
1: O nome dela é Vivendo.

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Muito bem, Batidão Sertanejo, agora 18 horas e 35 minutos, ótima noite para você que está acompanhando aí o Batidão Sertanejo, você ama, adora o Batidão, então seja muito bem-vindo, estamos aí na melhor companhia, com os maiores artistas, e para você que gosta de Felipe Rodrigo, tá pintando agora a nova deles, Esquina.

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12: Demais, Batidão Sertanejo em sua última sequência. Mas já, olha que é bom, dura pouco, né, gente? Passa assim, ó, vapt-vupt o Batidão Sertanejo. Vou mandar um alô especial e o Mar Fala Grossa. Se eu estiver me escutando, um abraço para você. Agora que eu pude escutar seu áudio aqui, mas se você estiver aí na escuta, olha, um abração para você, obrigada pela audiência, tá bom? E vou me despedindo aqui amanhã, a partir das 15 horas, do Estação da Tarde, tô de volta, não esquecendo que às 16 horas tem aquele Clube da Fofoca, que você não pode perder, porque amanhã eu tô cheia de fofoca, cheia de babado para contar. A língua ficou coçando com as fofoquinhas das celebridades e subcelebridades, e vou te passar também a parcial de votação da Fazenda. Quem é que vai sair amanhã, será? Eu falei hoje, né? Por enquanto tava dando aí a Maíra Shark, mas amanhã pode ser que, né, vire tudo, né? O público da Fazenda muitas vezes é diferente do BBB, né? Tem sempre surpresas. Agora faltando 11 minutinhos aí para as 19, daqui a pouquinho tem a Voz do Brasil. Tô encerrando, beijo, beijo, ótima noite, até amanhã, se Deus quiser, 94, a rádio que vai mais longe para ficar mais perto de você. Rick Renner, uma foto sua.

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2: Em Brasília, 19 horas. Está no ar a Voz do Brasil. As notícias do governo federal que movimentaram o país no dia de hoje.
3: Olá, boa noite.
2: Boa noite para você que nos acompanha em todo o país.
3: Quarta-feira, 30 de setembro de 2026.
2: Vamos aos destaques do dia.
3: Centro Nacional de Proteção à Criança e ao Adolescente vai centralizar notificações de crimes na internet.
2: Plataformas deverão comunicar situações de risco iminente ou em andamento em até 12 horas. Graziela Mendonça.
4: Portaria também autoriza a criação de uma força integrada para combater o crime organizado no ambiente cibernético.
3: Mudanças nas receitas médicas controladas.
2: Uma nova regra da Anvisa autoriza os médicos a emitirem as receitas de forma totalmente digital.
3: A partir de hoje, as vigilâncias sanitárias locais passam a usar um sistema único integrado em todo o Brasil. Cleide Lopes.
5: O novo sistema foi criado para centralizar a gestão na prescrição de medicamentos sujeito a controle especial.
2: Está chegando o Dia das Crianças.
3: E você já sabe o que vai dar de presente?
2: Na hora de escolher um brinquedo, fique de olho nas dicas do Inmetro para garantir diversão com segurança. Pablo Mundim.
6: Do Inmetro, orienta os pais a verificarem a presença do selo de identificação da conformidade antes da compra.
3: Hoje, na apresentação da Voz do Brasil, Luciano Seixas e Mariana Jung.
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3: A Justiça Federal determinou medidas para a proteção de crianças e adolescentes na plataforma Discord.
2: O pedido foi feito em ação da Advocacia Geral da União, acatada pelo Judiciário.
3: A ferramenta de comunicação terá que adequar o monitoramento da plataforma, verificação de idade e de controle parental, entre outras medidas.
7: Na ação que foi acatada pela Justiça Federal, a Advocacia Geral da União sustenta que a plataforma Discord apresenta falhas nos mecanismos de verificação de idade e de proteção aos usuários contra riscos graves, como os que culminaram na morte de uma adolescente de 13 anos em julho deste ano. A ferramenta de mensagens instantâneas e comunicação deverá cumprir agora uma série de determinações judiciais, entre elas, adotar medidas para impedir a recriação de servidores, canais e comunidades removidos e o retorno de usuários banidos ou suspensos. O procurador

0: Nacional de Defesa e Democracia da Advocacia-Geral da União, Rafael Ramos, ressaltou que as medidas estabelecidas pela Justiça estão previstas na legislação brasileira, com destaque para o Estatuto da Criança e do Adolescente Digital.
1: Então, esse quadro ele já vinha se agravando. E o que acontece? O Brasil hoje ele tem uma legislação específica, né, para proteção de crianças e adolescentes no ambiente digital, chamado ECA Digital. Então, nós, essa foi a grande base, digamos, da nossa ação, foi exigir que fossem cumpridas determinações que já constam em lei, mas que infelizmente não estavam sendo observadas especificamente nessa plataforma.
0: De acordo com a decisão judicial, as contas de crianças e adolescentes até 16 anos devem estar vinculadas às contas de seus responsáveis legais. A plataforma Discord também deverá adotar medidas de proteção e ferramentas de supervisão parental, incluindo o controle das interações. A decisão ainda determina que o Discord crie protocolo para situações de extorsão sexual envolvendo crianças ou adolescentes. Rafael Ramos, da Advocacia-Geral da União, explicou que essas plataformas já têm ferramentas para coibir esses tipos de crimes.
1: Há mecanismos, há formas de detecção, seja por vídeos, seja por ícones, seja por textos, seja por chamados metadados, né, correlações de comportamento de determinados usuários conversando com outros, os chamados sinais, né, esses marcadores, as empresas têm condição de fazer esse acompanhamento, é uma avaliação de risco, né?
0: O Discord também deve comprovar a capacidade de operar em língua portuguesa para segurança, moderação e recebimento de denúncias no Brasil. Caso não cumpra a determinação judicial, a plataforma ficará sujeita à multa diária de R$100 mil. Reportagem Luana Karen.
2: O Google removeu do YouTube 46 canais e 11 vídeos criados por meio de inteligência artificial com falsos médicos para disseminar desinformação, promessas de curas e tratamentos sem comprovação científica.
3: Outros 32 canais e 4 vídeos já estavam disponíveis quando a notificação chegou à empresa. 2 canais foram desmonetizados.
2: Segundo o Google, os canais foram excluídos por violações às políticas da plataforma, fraude e roubo de identidade.
3: O pedido para retirada do conteúdo foi feito pela Advocacia-Geral da União.
2: O Centro Nacional, que vai centralizar notificações sobre possíveis crimes cibernéticos contra crianças e adolescentes.
3: A estrutura ligada à Polícia Federal vai receber, analisar e encaminhar os casos às autoridades responsáveis.
2: Saiba mais com Graziela Mendonça.
4: O Ministério da Justiça e Segurança Pública publicou uma portaria que estabelece como serão recebidas e encaminhadas as notificações sobre possíveis crimes contra crianças e adolescentes no ambiente digital. A Polícia Federal vai centralizar esse trabalho por meio do Centro Nacional de Proteção à Criança e ao Adolescente. As empresas de tecnologia deverão comunicar situações de risco crível, iminente ou em andamento em até 12 horas. Casos onde há indícios de material de violência contra criança e adolescente terão prazo de 72 horas ou de até 7 dias, dependendo da ocorrência. A empresa também terá que retirar o conteúdo do ar imediatamente e guardar o material e os registros necessários para ajudar nas investigações. Os relatórios serão analisados e encaminhados às autoridades responsáveis, como as polícias, o Ministério Público e a Agência Nacional de Proteção de Dados. A portaria também autoriza a criação de uma força integrada para combater o crime organizado no ambiente cibernético, inclusive casos de violência sexual contra crianças e adolescentes. Graziela Mendonça, para a Voz do Brasil.
2: Autoridades brasileiras se reuniram hoje com o representante de comércio dos Estados Unidos para mais uma tentativa de diálogo sobre as tarifas impostas pelo governo norte-americano.
3: Com presença do ministro do Desenvolvimento, Indústria, Comércio e Serviços, Márcio Elias Rosa, e do ministro das Relações Exteriores, Mauro Vieira, o encontro ocorreu durante a reunião de ministros do Comércio do G20, grupo que reúne nações desenvolvidas e emergentes, e também a União Europeia e a União Africana.
2: Durante a reunião, os ministros reafirmaram a disposição do Brasil de avançar nas soluções que afetam o comércio bilateral.
3: O governo norte-americano deve encaminhar nas próximas semanas um documento com uma proposta para possível acordo, como explica o ministro do Desenvolvimento, Márcio Elias Rosa.
5: apresentamos de novo para eles nossos argumentos, quão injustas e indevidas são as tarifas que são impostas ao Brasil na atualidade e a necessidade de superá-las. Eles assumiram o compromisso de nos encaminhar nas próximas semanas um documento das discussões daqui para frente. Conseguimos alcançar um ponto de convergência. É necessário que tenhamos um escopo definido para aquilo que possa vir a ser no futuro um acordo comercial entre Brasil e Estados Unidos.
2: Mais de 3 mil moradias poderão ser construídas em 13 estados a partir da destinação de 28 imóveis da União para projetos habitacionais.
3: Os imóveis são prédios para serem revitalizados ou terrenos para a construção de moradias, localizados em 12 estados e no Distrito Federal.
2: São Paulo é o estado com maior número de concessões. São 7 para a construção de 1.325 unidades.
3: A ministra da Gestão e da Inovação e Serviços Públicos, Esther Dweck, que fez a entrega nesta quarta-feira, comentou a iniciativa.
6: A gente conseguiu mapear vários imóveis, terrenos ou prédios que tinham um potencial de habitação e colocamos à disposição a partir de edital específico do Minha Casa Minhas Identidades com a oferta desses imóveis. E a partir disso houve todo o processo de seleção. São várias etapas, né? A seleção já foi anunciada alguns meses atrás, mas agora é uma etapa importantíssima que nesses 28 imóveis a gente faz a cessão do direito real de uso, que é justamente para começar agora o processo de, se for um prédio, de fazer o retrofit, se for um terreno começar a construção.
2: Populações de comunidades quilombolas de todo o país passam a ter atendimento dentro do Sistema Único de Saúde com foco em necessidades específicas.
3: Já estão valendo as regras da nova Política Nacional de Saúde Integral da População Quilombola.
2: A medida tem o objetivo de combater as desigualdades históricas no acesso aos serviços e garantir direito à saúde nesses territórios.
4: Política de proteção à saúde da população quilombola avança com a assinatura da portaria que institui a Política Nacional de Saúde Integral da População Quilombola no último dia 15 de setembro. A norma é mais um passo na atenção integral e para o enfrentamento das desigualdades em saúde da população quilombola. Com a portaria publicada, a política de saúde será integrada ao SUS. Agora, ela será implementada nos territórios. Para isso, é preciso elaborar o Plano Operativo Nacional, que deverá detalhar prioridades, metas, indicadores, responsabilidades e mecanismos de acompanhamento e avaliação. A norma garante ainda que o reconhecimento da população quilombola para fins de atenção à saúde independe da situação de regularização fundiária ou de titulação do território. Daniele Popov para a Voz do Brasil.
3: O subsistema de saúde indígena, responsável por atender os povos originários diretamente nas comunidades e aldeias, está completando 27 anos.
2: É por ele que são realizados, por exemplo, mutirões de atendimento para consultas e exames.
3: A experiência foi levada recentemente por uma comitiva brasileira ao México, país que pretende adotar modelo semelhante no Sistema Único de Saúde.
2: Nós conversamos sobre tudo isso com a secretária especial de saúde indígena, Lucinha Tremembé, hoje mais cedo. Acompanhe. Secretária, bem-vinda à Voz do Brasil. É um prazer ter a senhora conosco. A senhora participou, né, secretária, da comitiva brasileira que esteve no México apresentando o nosso modelo aí de saúde indígena. Conta pra gente, então, o que o Brasil mostrou aos mexicanos e por que esse encontro aconteceu?
7: Eu que agradeço o convite. Sim, estive compondo a comitiva do ministro na semana passada e a gente foi apresentar o SUS, o Sistema Único de Saúde. O México vai implantar, vai ser o segundo país que vai implantar um Sistema Único de Saúde, né? Assim, a exemplo do nosso SUS. E a gente também apresentou o nosso SASI-SUS. Que já é uma, se o SUS já é uma iniciativa, algo que é único, imagina um subsistema específico para os povos indígenas. Então a gente fez essa apresentação e saímos de lá com vários compromissos, inclusive de compartilhamento de mais informações, que o México ficou muito interessado de também implantar algo semelhante a um subsistema. Eles disseram que não do formato, porque realmente como vai ser um sistema único agora lá, seria... Eles disseram, não, a gente não vai fazer algo tão grande, mas ter uma secretaria, aliás, um departamento que vai tratar de todas as políticas e a saúde estará dentro.
3: Pois é, assim como o Brasil, o México é um país com uma população indígena grande e com grande influência em diversas áreas da sociedade, né? A troca de experiências com mexicanos pode nos ajudar? De que forma?
7: Pode sim. A gente até falou isso na nossa apresentação, que a gente tinha muitas... algo muito parecido, que era a população, evidentemente, né? A gente tem população indígena aqui, tem população indígena lá, e a gente tinha coisas distintas que a gente poderia se compartilhar. No caso do Brasil, a gente tem um subsistema específico hoje, que já atua com política específica para a assistência à saúde dos povos indígenas do Brasil. E o México, mesmo não tendo um subsistema, mesmo não tendo um sistema único, mas eles atuam com a medicina tradicional. Então, eles têm várias estratégias, várias expertises, experiência. Inclusive, eu tive a oportunidade de visitar um dos centros tradicionais, muito interessantes. Trabalham com parteiras tradicionais, trabalham com a medicina alternativa. Então, isso é que a gente quer agregar entre os dois países.
2: Vamos falar um pouquinho, secretária, dos mutirões de atendimento à saúde indígena. Então, a gente teve um agora sobre os Yanomami, né? Com consultas, exames especializados lá na terra indígena Yanomami. A CESAI tem feito ações assim em outras terras indígenas também. Como é que são os resultados desses mutirões?
7: Sim, sim. A CESAI tem feito, fez um cronograma para fazer mutirões em vários DSEIs de todas as regiões do Brasil.
2: DSEIs são os distritos de saúde indígena, né?
7: Isso, os distritos sanitários especiais indígenas. Nós temos 34 no Brasil. Então, a gente fez um cronograma que abrangesse aí todas as 5 regiões do Brasil, olhando principalmente para a fila de espera e para o que os mutirões iriam ofertar: saúde da mulher, a oftalmologia, exames. Então, a gente olha para essa fila e aí a gente organiza esse cronograma. A gente já fez em vários outros de 6, agora a gente encerra amanhã. Hoje a gente está encerrando no Yanomami, trazendo aí várias estratégias para um território que a gente tem um primeiro centro de referência também, que inclusive a ação está sendo realizada nesse centro de referência no meio da Amazônia.
3: Como a senhora falou, né, tem ocorrido ações específicas para a saúde da mulher também, inclusive com rastreio de câncer de colo de útero. Essas ações costumam ser bem recebidas pelas indígenas? Os mutirões ajudam a prevenir e tratar doenças?
7: Muito bem recebido. Eu tenho participado, inclusive, de algumas ações, tenho ido lá, conversado com as lideranças, com os profissionais, e o quanto a gente sai satisfeito de ouvir os usuários que estão lá, deles terem recebido o serviço, e isso mitiga realmente o tempo de espera, mas também deles estarem saindo de suas aldeias para poderem ir para a cidade grande, que é esse o propósito também da gente levar assistência para dentro desses territórios, para que eles se desloquem menos ainda para as cidades grandes.
2: Agora, o Sistema de Atenção à Saúde Indígena está completando 27 anos, né, secretária? Ao longo desse período, o que a senhora destacaria como as políticas mais importantes e os aprimoramentos que ocorreram aí nessas quase 3 décadas?
7: Nosso subsistema de atenção à saúde indígena, 27 anos. A gente olha para trás e vê realmente que é muito tempo e que temos muitos avanços, né? O subsistema foi realmente um grande avanço de ter se criado um subsistema específico dentro do Sistema Único de Saúde, porque mesmo o nosso Sistema Único de Saúde, ele traz a integralidade, a universalidade, mas a gente olha para a questão da equidade. Então, por isso que foi pensado, trazido, né, ser criado um subsistema. E aí esse subsistema, ele trouxe políticas específicas, embora que a gente aplique os programas que usuais do Sistema Único de Saúde, mas quando eles são aplicados dentro dos territórios indígenas, eles trazem um outro formato.
2: Sofrem adaptações, né?
7: Adaptações, porque aí ele se adapta a questões territorial, a questão cultural, a forma de organização dessa população. Então, isso já é um diferencial muito grande. Não é à toa que é uma saúde diferenciada, que tem um subsistema específico para isso.
3: Muito bem, nós conversamos com a secretária de Saúde Indígena do Ministério da Saúde, Lucinha Tremembé. Muito obrigado por sua entrevista aqui à Voz do Brasil.
7: Eu que agradeço.
2: Receitas de medicamentos que até então eram emitidas apenas em papel, agora também poderão ser feitas de forma digital a partir desta quarta-feira.
3: A novidade faz parte de uma nova etapa do Sistema Nacional de Controle de Receituários da Anvisa, que passa a oferecer funcionalidades para a emissão e o controle digital das receitas.
2: A mudança amplia as opções de prescrição e mantém o controle sobre medicamentos sujeitos a regras especiais. Confira na reportagem.
8: Algumas receitas que antes eram feitas somente em papel, agora também poderão ser emitidas eletronicamente. A mudança não significa o fim das receitas físicas, nem torna obrigatória a versão digital. A nova etapa amplia as opções de prescrição nas farmácias e drogarias. Entre as principais novidades está a emissão eletrônica das notificações de receita, como as de cor azul e amarela, que eram emitidas somente em papel. O analista de pesquisa João Paulo Ribeiro conta que foi atendido em uma teleconsulta e recebeu uma receita eletrônica e fala sobre as vantagens desse tipo de prescrição.
9: No fim das contas, eu achei super prático, porque diminui a quantidade de papel para carregar depois da consulta, né? Diminui a quantidade de documento para guardar.
8: O novo Sistema Nacional de Controle de Receituários foi criado pela Agência Nacional de Vigilância Sanitária, Anvisa, para centralizar a gestão da numeração e ampliar o controle das receitas utilizadas na prescrição de medicamentos sujeito a controle especial, como explica o diretor da Anvisa, Tiago Campos.
10: Reúne a gestão da numeração dos receituários em uma base nacional única. Isso permite acompanhar o percurso da receita desde a sua emissão até o registro da utilização pela farmácia ou drogaria, com base padronização e rastreabilidade.
8: Para a coordenadora do Grupo Técnico de Vigilância do Conselho Federal de Farmácia, Luciana Calil, o novo sistema de prescrição vai ajudar a evitar a falsificação de receitas e melhorar o acesso das farmácias às informações.
11: Nós temos muitas receitas falsificadas que são feitas de forma ilegal. E de forma eletrônica, isso não vai ser possível, porque essa numeração ela é controlada pela vigilância e ela é associada ao CPF e ao número de registro do prescritor.
8: É bom lembrar que as receitas em papel continuam válidas e podem ser utilizadas de acordo com as regras aplicáveis a cada tipo de medicamento. A implementação do Sistema Nacional de Controle de Receituários, o SNCR, acontece de forma gradual até 29 de outubro de 2026. Mais informações sobre o novo sistema de receituários podem ser obtidas em gov.br/Anvisa. Reportagem Cleide Lopes.
2: Neste mês, o Inmetro promoveu uma operação para fiscalização de produtos infantis em lojas físicas e virtuais.
3: O objetivo é que a diversão seja segura e não acabe em acidente.
2: Conheça agora algumas dicas dos critérios que devem ser observados e o que fazer em caso de dúvidas ou denúncias.
12: Na hora de escolher um brinquedo, a segurança das crianças deve vir em primeiro lugar. Para prevenir riscos, o Inmetro, Instituto Nacional de Metrologia, Qualidade e Tecnologia, realizou durante o mês de setembro a Operação Criança Segura, que fiscaliza produtos infantis em lojas físicas e virtuais. O assessor da Diretoria de Avaliação da Conformidade do Inmetro, Leonardo Rocha, orienta os pais a verificarem a presença do selo de identificação da conformidade antes da compra.
13: Aquele selinho que tem a marca do Inmetro, junto com a marca do organismo de certificação responsável pela avaliação de conformidade daqueles brinquedos. Então, os pais, ao observarem a presença daquele selo, podem ter a tranquilidade de que aquele produto passou por um processo de avaliação com foco no cumprimento dos requisitos de segurança. Essa avaliação contempla auditoria da fábrica, onde o produto foi produzido, bem como a realização de testes, realização de ensaios em laboratório, para verificar o cumprimento dos requisitos de segurança.
12: Entre os itens verificados estão brinquedos, berços e bicicletas, entre outros produtos infantis. Mas a atenção não deve parar no selo. É importante observar também se as informações estão em português e a classificação etária indicada na embalagem. O assessor do Inmetro, Leonardo Rocha, alerta para a diferença entre a indicação e a restrição de idade.
13: A indicação, ela tem relação com aspectos cognitivos. A criança, ela tem uma idade que vai permitir a ela aproveitar ao máximo aquele brinquedo. É diferente da restrição, que tem relação com segurança da criança. Aquele brinquedo, ele é restrito, ele é proibido para criança naquela faixa etária.
12: Outra dica é dar preferência ao comércio formal. Nas compras pela internet, o consumidor pode solicitar imagens do produto ou da embalagem, bem como o número de registro, quando for o caso. Denúncias podem ser feitas ao Inmetro por meio da plataforma Fala BR ou pelo telefone 0800 285 1818. Já os acidentes de consumo podem ser registrados no endereço SIMAC, com S e C mudo no final, .inmetro.gov.br. Reportagem Pablo Mundim.
3: Até 18 de outubro é possível contribuir com as regras do programa Selo Verde, que certifica produtos e serviços quanto à sustentabilidade ambiental.
2: A iniciativa também ajuda a garantir a competitividade dos produtos brasileiros no mercado internacional.
3: Podem participar fabricantes, prestadores de serviços, entidades representativas, especialistas, consumidores, órgãos públicos e demais interessados.
2: As sugestões podem ser enviadas por meio da plataforma brasilparticipativo.presidente.
3: E essas foram as notícias do governo federal.
2: Uma realização da Secretaria de Comunicação Social da Presidência da República.
3: Com produção da empresa Brasil de Comunicação.
2: Fique agora com o Minuto do TCU. Em seguida, as notícias do Poder Judiciário e do Congresso Nacional. Boa noite.
3: Boa noite para você. Até amanhã.
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16: O Tribunal de Contas da União analisou as medidas para melhorar o controle e o rastreamento de armas de fogo no Brasil. A auditoria monitorou ações do Ministério da Justiça, Polícia Federal, Exército e Secretaria Nacional de Segurança Pública. A fiscalização aponta problemas na integração dos sistemas e no acompanhamento de armas apreendidas, furtadas, roubadas ou extraviadas. O ministro relator do processo, Éder de Oliveira, falou sobre os resultados do trabalho.
17: A conclusão, senhor presidente, é que essa matéria de alta relevância ainda necessita de ações mais incisivas dos ministérios e órgãos correspondentes para melhorar o controle e a rastreabilidade das armas de fogo no Brasil.
16: O tribunal vai continuar acompanhando o cumprimento das medidas. Saiba mais em tcu.gov.br.
15: 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Você vai ouvir agora notícias do Poder Judiciário.
18: Ministro Gilmar Mendes destaca imparcialidade do ministro Fachin no primeiro ano à frente do STF.
19: Justiça Eleitoral explica como consultar o local de votação para o pleito de domingo.
18: WhatsApp é citado como meio de assédio eleitoral em 37% das ações na Justiça do Trabalho.
19: Boa noite, eu sou Marcela Luiza.
18: E eu sou Walter Lima.
19: No início da sessão plenária de hoje, o ministro Gilmar Mendes, decano do Supremo Tribunal Federal, homenageou o ministro Edson Fachin pelo primeiro ano à frente da corte.
18: Gilmar Mendes destacou como marcas da gestão do ministro Fachin a imparcialidade, a serenidade e o compromisso com a preservação da estabilidade e da identidade institucional do tribunal. Vamos ouvir um trecho.
20: Em um ambiente de temperatura elevada, Vossa Excelência tem mantido o tom sóbrio, a palavra medida e o comprometimento integral com a manutenção da constância, da tranquilidade e do ethos decisório do Supremo Tribunal Federal.
18: O decano do STF também ressaltou que a gestão de Fachin tem se pautado pela Constituição e que essa diretriz tem orientado a atuação do ministro na condução da corte.
19: O plenário do Supremo decidiu hoje, por unanimidade, que servidores que assumem cargo público em outro ente federativo sem interrupção do vínculo com a administração têm direito de optar entre o regime de previdência complementar e o regime previdenciário anterior.
18: O tema servirá de parâmetro para casos semelhantes em todo o país. Marcelo Della Libera.
1: O caso concreto diz respeito a um servidor público municipal do Rio Grande do Sul. Ele questionava uma decisão da Justiça Federal que negou o direito de permanecer na sistemática previdenciária anterior à instituição do regime de previdência complementar dos servidores federais. O servidor alegava que deveria ter o direito de opção reconhecido porque já havia ingressado no serviço público municipal em fevereiro de 2008 e não houve interrupção do vínculo com o serviço público. O relator é o ministro Edson Fachin, que decidiu atender ao pedido feito pelo servidor. Os demais ministros seguiram o entendimento do relator. Assim, o plenário, por unanimidade, decidiu que servidores municipais, estaduais e distritais que ingressaram no Serviço Público Federal após a instituição da Previdência Complementar têm o direito de optar pelo regime anterior.
19: O primeiro turno das eleições 2026 é neste domingo. Você já sabe onde vai votar?
18: O repórter Fábio Ruas explica como consultar o local de votação.
21: Pode ser de forma presencial ou pela internet. Pela internet, dá para consultar pelo aplicativo e-título. É só acessar a opção Onde Votar. Vai aparecer o local de votação com endereço, zona e seção eleitoral. Também dá para acessar pelo computador, no site tse.jus.br ou na página do TRE do seu estado. Quem preferir, pode procurar cartórios eleitorais, centrais de atendimento ao eleitor e postos do Tribunal Regional Eleitoral de cada estado.
19: O WhatsApp aparece em 37% das ações sobre assédio eleitoral analisadas pela Justiça do Trabalho.
18: E com o uso das redes sociais, esse assédio não fica apenas no ambiente do trabalho. Samantha Flor.
22: A pesquisa analisou 138 processos de todo o país. Além do WhatsApp e das redes sociais, foram identificados outros aplicativos de mensagens e plataformas usadas pelas empresas. Entre as provas apresentadas à Justiça estão mensagens digitais, áudios, documentos e depoimentos de testemunhas. Desde maio de 2023, a Justiça do Trabalho já registrou mais de 800 processos relacionados a assédio eleitoral.
19: STJ decide que Justiça Brasileira não pode julgar pedido de indenização de ex-jogador de futebol argentino contra produtoras do jogo eletrônico FIFA Soccer.
18: O atleta alegava uso indevido da imagem dele no jogo, que também é vendido no Brasil. Fátima Uchoa.
23: Para o STJ, a simples comercialização do jogo no varejo brasileiro não torna o Judiciário Nacional competente para resolver o caso, já que o ex-jogador mora fora, nunca atuou por clubes brasileiros e as empresas que criaram o jogo eletrônico são sediadas na Holanda e no Reino Unido. A relatora foi a ministra Nancy Andrighi.
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19: Uma boa noite.
18: E até amanhã.
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25: Eu sou Humberto Pinheiro e estes são os destaques de hoje do Jornal do Senado, que começa agora. Medida provisória do Desenrola 3.0 começa a tramitar no Congresso. Senado pode votar confisco de bens usados em crimes sexuais e tráfico de menores. Estatuto do Ribeirinho será tema de debate na Comissão de Meio Ambiente. Boa noite. O Congresso Nacional vai analisar a medida provisória que criou o programa Desenrola 3.0. Serão beneficiados os brasileiros que tiverem dívida não paga com banco, órgão público, comércio ou prestador de serviço em geral. O programa vai durar até o dia 30 de junho de 2028 e tem como objetivo facilitar a quitação desses débitos e limpar o nome dos consumidores. Repórter Alexandre Campos.
0: De acordo com a MP, serão destinados 15 bilhões de reais para que a União compre a dívida dos credores originários com pelo menos 90% de desconto e renegocie diretamente com os devedores, repassando o mesmo abatimento recebido. O senador Oriovisto Guimarães, do PSDB do Paraná, lembrou que a medida vai ser boa para os credores, que irão receber um valor por uma dívida difícil de ser recuperada, e para os devedores, que ficarão com o nome limpo na praça.
4: É claro que isso vai atingir um número enorme de pessoas, se estima que vai facilitar a vida em torno de 15 milhões de pessoas.
0: O texto editado também prevê medidas do Conselho Monetário Nacional para garantir a transparência de produtos financeiros ofertados no mercado e a melhor tomada de decisão pelos consumidores quando vão contratar algum empréstimo ou comprar um bem ou serviço, por exemplo.
25: A Comissão de Segurança Pública pode votar, após as eleições, o projeto de lei que autoriza o confisco e a destinação de bens móveis e imóveis utilizados na prática de crimes de tráfico e contra a dignidade sexual de crianças e adolescentes. A matéria também pune quem cede imóveis ou apoia esses abusos. A reportagem é de Bruno Lourenço.
5: A proposta diz que veículos, embarcações e imóveis de quem comete ou colabora com delitos de exploração sexual e tráfico infanto-juvenil poderão ser apreendidos, confiscados e revertidos para fundos públicos de assistência e proteção à infância. A senadora Damaris Alves, do Republicanos do Distrito Federal, ressaltou durante a análise do projeto de lei na Comissão de Direitos Humanos a importância de agir contra o patrimônio de quem pratica ou contribui para a exploração de crianças e adolescentes.
6: A responsabilidade por esses crimes não recai somente nos atores, mas alcança os partícipes, como medida dissuasória, aqueles que prestam auxílio na prática delituosa. Por exemplo, aquele que empresta a casa para que uma criança seja explorada sexualmente, que empresta o hotel para que uma criança seja explorada sexualmente.
5: Depois da Comissão de Segurança Pública, a proposta, que surgiu da CPI dos Maus-Tratos, segue para a Comissão de Constituição e Justiça.
25: Já a Comissão de Meio Ambiente pode realizar um debate antes de votar o projeto que cria o Estatuto do Ribeirinho. O pedido do debate ainda precisa ser aprovado pelos senadores. Repórter César Mendes.
7: O Estatuto do Ribeirinho busca assegurar políticas públicas em áreas como saúde, infraestrutura e atividades produtivas para as comunidades tradicionais do Brasil que vivem às margens de rios, lagos e igarapés. Mas o senador Zequinha Marinho, do Podemos do Pará, pediu um debate antes da votação para analisar os critérios de identificação dessas áreas, a forma de comprovar o uso tradicional e os procedimentos de cadastro das comunidades. Para o senador Jaime Bagatoli, do PL de Rondônia, o debate pode reunir informações técnicas, jurídicas e administrativas para definir critérios mais claros, evitando futuros conflitos.
9: Nós temos diversos proprietários com documentos de área, nós temos que dar segurança jurídica também às pessoas, mas sabemos o direito que os nossos ribeirinhos têm.
7: O pedido do debate sobre a criação do Estatuto do Ribeirinho precisa ainda ser aprovado na Comissão de Meio Ambiente.
25: Novo projeto em análise no Senado propõe a criação do programa Jovem Aprendiz Digital. O texto prioriza estudantes da rede pública e jovens em situação de vulnerabilidade. Repórter Pedro Pincer.
26: A formação deverá abranger ferramentas de trabalho e comunicação, análise de dados, fundamentos de programação, segurança da informação, comércio digital e uso responsável da inteligência artificial. Os conteúdos serão adaptados às atividades e ao nível de desenvolvimento do aprendiz. Terão prioridade estudantes e ex-alunos de escolas públicas, jovens em situação de vulnerabilidade social ou de famílias inscritas no Cadastro Único, pessoas com deficiência e grupos com menor participação nas ocupações digitais. O projeto prevê o aproveitamento de laboratórios, unidades móveis, plataformas de ensino e instrutores do Sistema S, inclusive em municípios do interior. Os contratos do programa contarão para o cumprimento da cota de aprendizagem já prevista na CLT. Microempresas e empresas de pequeno porte poderão aderir voluntariamente.
25: E uma nova lei sancionada pelo presidente da República reduz os tributos das empresas que oferecem proteção às seguradoras. A primeira fase da implementação das regras será em 2027, com outra etapa prevista para 2030. Repórter Marcela Cunha.
2: As seguradoras podem contratar outras empresas para dividir os custos das indenizações que precisam pagar aos clientes. São as chamadas resseguradoras, que ajudam a cobrir esses gastos, por exemplo, quando uma enchente atinge muitos imóveis segurados ao mesmo tempo. Uma nova lei reduz a tributação das resseguradoras sediadas no Brasil. A intenção é melhorar as condições dessas empresas para competir com as estrangeiras e fortalecer o setor no país. A partir de janeiro de 2027, a contribuição social sobre o lucro líquido, a CSLL, cai de 15% para 9%. Relator do projeto no Senado, o senador Camilo Santana, do PT do Ceará, explicou que a diferença de tributação favorece a contratação de resseguradoras no exterior.
3: As resseguradoras estrangeiras muitas vezes operam em jurisdições com regimes tributários mais competitivos. Essa assimetria desestimula a manutenção do capital no Brasil e incentiva o envio de prêmios de resseguro para o exterior, gerando saída de divisas.
2: A partir de janeiro de 2030, as resseguradoras também deixarão de pagar o adicional de 10% do imposto de renda.
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25: A Justiça Eleitoral e a Polícia Civil de Santa Catarina tomaram uma iniciativa pioneira para garantir o voto livre e seguro das mulheres vítimas de violência doméstica. Nas eleições de 2026, quem tiver medida protetiva poderá votar numa sessão diferente da conhecida pelo agressor. Quem explica essa mudança é a repórter Raíssa Abreu.
12: O Tribunal Regional Eleitoral de Santa Catarina entendeu que a regra da transferência temporária de eleitores, o voto em trânsito, poderia valer para que mulheres com medida protetiva mudassem temporariamente seus locais de votação. É o que explica o coordenador de gestão do Cadastro Eleitoral, Carlos Gerber.
13: Houve uma interpretação que a mulher com medida protetiva, ela tem a sua liberdade, a sua acessibilidade, o seu acesso aos locais mais restritos, e isso poderia impedir por uma razão de segurança pessoal dela de deixar de votar.
12: De acordo com Gerber, a ideia está sendo levada ao Tribunal Superior Eleitoral, que pode estender a possibilidade a todo o país nas próximas eleições. Se você precisa de apoio ou orientação sobre medidas protetivas, a Central de Atendimento à Mulher funciona 24 horas pelo telefone 180. Em caso de emergência, ligue 190.
25: Com trabalhos técnicos de Eliseu Caires, o Jornal do Senado fica por aqui. Acompanhe agora as notícias da Câmara dos Deputados. Boa noite e até amanhã.
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27: Câmara aprova prioridade para mães solo no Sistema Nacional de Empregos.
28: Proposta institui política para ampliar ações de saúde nas escolas públicas.
27: Projeto de lei busca melhorar condições de emprego para jovens indígenas.
28: Boa noite. Avança na Câmara a proposta que visa aprimorar as condições de emprego para jovens indígenas. A repórter Maria Neves traz mais informações sobre a iniciativa.
1: A Comissão da Amazônia e dos Povos Originários e Tradicionais da Câmara aprovou o projeto do deputado defensor Estélio Denner, do União de Roraima, que institui programa de emprego e formação para jovens indígenas. Dentre as vantagens previstas para empresas que contratarem indígenas entre 19 e 29 anos, está a redução de 50% na contribuição para a Previdência Social sobre o salário do novo empregado. O benefício será concedido por até 36 meses. Empresas que aderirem ao programa terão outras vantagens, como prioridade na participação em programas e editais federais de inovação e desenvolvimento regional. A contratação de jovens indígenas também contará como critério de desempate em licitações públicas. O texto aprovado determina que o poder público deverá promover a qualificação técnica e profissional de jovens indígenas por meio de cursos gratuitos. Para isso, prevê parcerias com órgãos e entidades públicas de educação e com o chamado Sistema S, que inclui, por exemplo, SESI e SEBRAE. A execução do programa terá de contar com organizações indígenas registradas. O projeto também prevê que as empresas forneçam aos trabalhadores indígenas informações claras sobre seus direitos trabalhistas com respeito às suas especificidades culturais e linguísticas. Sempre que possível, o programa deverá utilizar materiais bilíngues. O projeto que institui o Programa de Emprego e Formação para Jovens Indígenas ainda será avaliado pelas Comissões de Finanças e Tributação e de Constituição e Justiça. Se aprovado, poderá seguir para o Senado. Da Rádio Câmara de Brasília, Maria Neves.
14: Direitos Humanos.
27: Jefferson Rodrigues, do PSDB de Goiás, defende a aprovação de proposta que reforça a proteção à liberdade religiosa e aos locais de culto. Autor da matéria, ele assinala que o objetivo é impedir interferências indevidas do poder público no funcionamento interno de igrejas.
28: Jefferson Rodrigues cita decisões judiciais recentes que teriam limitado o conteúdo de pregações, situação que o deputado caracteriza como censura prévia. Ele afirma que manifestações baseadas na doutrina de cada religião não podem ser consideradas ilegais sem análise de eventual abuso.
27: Doutor Ismael Alexandrino, do PSD de Goiás, é autor de projeto que cria classificação etária específica para desenhos animados e animações digitais para crianças. A proposta estabelece faixas para menores de 2 anos, de 2 a 4 anos e de 4 a 6 anos.
28: Segundo o doutor Ismael Alexandrino, o objetivo é proteger as crianças dos riscos de conteúdos inadequados e orientar pais irresponsáveis. O projeto também obriga plataformas digitais a verificar a idade dos usuários, auditar conteúdos infantis e ajustar os sistemas de recomendação.
27: Rui Falcão, do PT de São Paulo, sugere a realização de audiência pública para discutir relatos de perseguição a ativistas e dirigentes que defendem os direitos do povo palestino. O deputado é um dos autores de requerimento apresentado à Comissão de Direitos Humanos da Câmara.
28: Rui Falcão assinala que o encontro deve abordar denúncias de censura e intimidação contra pessoas que se manifestam sobre o conflito entre Israel e Palestina. Ele ressalta a importância da liberdade de expressão e da preservação do debate sobre violações de direitos humanos.
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14: Relações Exteriores.
15: Dani Cunha, do PL do Rio de Janeiro, destaca a importância da Frente Parlamentar Mista em apoio à integração União Europeia-Mercosul para o acompanhamento da implementação do acordo comercial entre os dois blocos. A deputada avalia que o grupo tem contribuído para o avanço do tratado.
17: Dani Cunha lembra que o acordo reduz tarifas de importação e amplia as oportunidades de comércio entre os países do Mercosul e da União Europeia. Ela defende que o Congresso siga de perto os efeitos das novas regras sobre os setores produtivos brasileiros.
15: Nicolette, do PL, pede ao governo melhorias na infraestrutura e na capacidade operacional dos postos de fronteira de Roraima. O deputado entende que a iniciativa vai melhorar o comércio exterior e ampliar a integração econômica de Roraima com a Venezuela e a Guiana.
17: Nicolette observa que o crescimento da produção agropecuária e agroindustrial roraimense causa gargalos que dificultam a expansão das exportações. Entre as medidas sugeridas por ele estão a modernização dos postos de fiscalização e a desburocratização para a liberação de cargas.
14: Transportes.
15: Comissão mista aprova a medida provisória que institui linha de crédito para entregadores e motoristas, incluindo o transporte escolar. A reportagem é de Emanuele Brasil.
18: A comissão mista, que analisa a medida provisória que institui linha de financiamento para entregadores, motociclistas e ciclistas, aprovou o relatório da deputada Amanda Gentil, do PP do Maranhão. A proposta alcança profissionais cadastrados em plataformas digitais há pelo menos 6 meses e que tenham feito no mínimo 100 corridas ou entregas. A linha de crédito também vale para motociclistas profissionais com vínculo empregatício formal e pelo menos 6 meses de exercício da atividade. O financiamento poderá ser usado para comprar motocicletas, motonetas, ciclomotores, flex e bicicletas elétricas produzidas no Brasil ou vinculadas a projetos de investimento produtivo nacional. Caberá ao Ministério do Desenvolvimento, Indústria, Comércio e Serviços definir os fabricantes e a lista de marcas e modelos. O texto aprovado autoriza o uso de recursos do Fundo de Investimento de Infraestrutura Social para financiar a renovação da frota e investimentos relacionados ao transporte urbano e para reduzir os riscos das operações e ampliar a oferta de crédito. O arranjo prevê a cobertura de garantia do Fundo Garantidor de Operações e do Fundo Garantidor para Investimentos. A relatora acolheu 6 das 14 emendas apresentadas ao projeto do Poder Executivo. Entre as alterações está a que inclui os profissionais do transporte escolar entre os beneficiários da linha de crédito. O relatório também autoriza os bancos a adotarem sistema de pagamento flexível para as operações. A regra permite a cobrança de parcelas com valores diferentes no início e no final do financiamento, com o objetivo de facilitar o acesso ao crédito pelos trabalhadores. A deputada Amanda Gentil explicou o objetivo das alterações.
19: A gente tem um espaço para poder trazer uma análise de crédito um pouco mais sensível para o trabalhador que está ali na ponta e para que ele consiga fazer o uso desse financiamento.
18: O texto segue agora para análise dos plenários da Câmara dos Deputados e do Senado. Da Rádio Câmara de Brasília, Emanuele Brasil.
17: Milton Vieira, do Republicanos de São Paulo, pretende tornar obrigatório o uso de lacre físico de segurança nas placas de motocicletas, ciclomotores, triciclos e quadriciclos. Ele acredita que a medida dificulta a remoção e a clonagem das placas, facilitando a identificação dos veículos.
15: O projeto de Milton Vieira determina que o lacre seja inviolável, numerado e rastreável, sem substituir os mecanismos digitais de identificação já utilizados. A proposta também prevê multa e remoção do veículo que circular sem o dispositivo ou com lacre adulterado.
17: Fábio Chioquete, do União de Santa Catarina, propõe que motoristas flagrados dirigindo embriagados, mas sem causar acidentes com vítimas, não sejam presos em flagrante. A proposta permite que a polícia registre apenas um termo circunstanciado de ocorrência no local da abordagem.
15: De acordo com Fábio Chioquete, a medida busca desburocratizar a atuação do poder público e evitar prisões desnecessárias. Segundo o autor, a intenção é reduzir a sobrecarga do sistema carcerário e concentrar os esforços policiais e judiciais nas ocorrências mais graves.
14: Trabalho.
28: A Câmara aprovou um projeto que garante atenção especial à mãe solo no Sistema Nacional de Emprego. A repórter Paula Bittar acompanhou a votação.
0: A Comissão de Constituição e Justiça da Câmara dos Deputados aprovou um projeto que garante atenção especial às demandas das mães solo no Sistema Nacional de Emprego, SINE. O texto aprovado estabelece o atendimento especial para viabilizar a participação dessas mulheres em oportunidades de trabalho, emprego, renda e empreendedorismo. O projeto também define que, caso não sejam preenchidas as vagas reservadas a mulheres em situação de violência doméstica e familiar, o saldo deverá ser destinado sucessivamente a mães solo, mulheres em geral e público em geral. De acordo com a autora da proposta, a deputada Laura Carneiro, do PSD do Rio de Janeiro, as mães solo enfrentam dificuldades estruturais no mercado de trabalho e muitas acabam recorrendo à informalidade. A proposta que garante atenção especial às demandas das mães solo no Sistema Nacional de Emprego segue agora para análise do Senado. Da Rádio Câmara de Brasília, Paula Bittar.
4: Previdência.
5: Fábio Macedo, do Podemos do Maranhão, defende a aprovação de proposta que regulamenta a aposentadoria especial dos agentes comunitários de saúde e de combate às endemias. O texto estabelece idade mínima de 52 anos para homens e 50 para mulheres, com pelo menos 20 anos de atividade na função.
28: Fábio Macedo ressalta que a medida assegura a integralidade para que o benefício corresponda à remuneração recebida no momento da aposentadoria, além de paridade com os profissionais da ativa. A proposta também considera o período de readaptação funcional como tempo de efetivo exercício.
4: Consumidor.
5: Paulo Teixeira, do PT de São Paulo, pretende estabelecer novas regras para rótulos, embalagens e publicidade que façam referência a frutas para torná-los mais claros. Ele acredita que os produtos precisam indicar a quantidade de cada fruta efetivamente utilizada em sua composição.
28: Paulo Teixeira explica que quando a imagem ou a divulgação destacar uma fruta que não esteja presente no produto, deve haver um aviso informando essa ausência. A iniciativa pretende evitar que a apresentação dos alimentos crie uma percepção diferente de sua composição real.
4: Desenvolvimento regional.
5: Samuel Viana, do União de Minas Gerais, recomenda a aprovação do texto que aperfeiçoa a Política Nacional de Proteção e Defesa Civil. O projeto reforça o monitoramento de desastres, a integração de dados entre os entes da federação e a coordenação das ações de prevenção e resposta.
28: Relator da matéria, Samuel Viana, avalia que as mudanças devem ser incorporadas à legislação já existente para evitar a criação de normas com funções semelhantes. A matéria também prevê um cadastro nacional de voluntários para atuação em situações de desastre.
5: Júlio César, do PSD do Piauí, propõe proteger os incentivos fiscais do imposto de renda para empresas que investem nas regiões Norte e Nordeste. O texto busca garantir a continuidade dos projetos de desenvolvimento nas regiões da Sudã e da Sudene.
28: De acordo com Júlio César, os incentivos regionais são fundamentais para atrair novos investimentos, gerar empregos e reduzir as desigualdades no país. Para ele, o corte nesses benefícios compromete a segurança jurídica e a competitividade dessas regiões.
5: Carlos Chiodini, do MDB de Santa Catarina, apoia a criação de concursos especiais de loteria para ajudar municípios em estado de calamidade pública. Pela proposta, a maior parte da arrecadação seria destinada às cidades afetadas proporcionalmente à população atingida.
28: Carlos Chiodini argumenta que a medida pode acelerar a chegada de recursos às comunidades atingidas por desastres naturais. O projeto também prevê transparência e prestação de contas sobre a aplicação do dinheiro recebido pelos municípios.
4: Economia.
5: Yandra Moura, do União de Sergipe, é autora de projeto que visa combater o superendividamento no país. O projeto estabelece câmaras municipais de renegociação de dívidas e teto de 30% da renda familiar para novos empréstimos de consumo.
28: Yandra Moura argumenta que a medida restaura a dignidade financeira de milhões de brasileiros e contém os altos juros do cartão e do crédito rotativo. Ela acrescenta que a proposta prioriza famílias chefiadas por mulheres, idosos idosos e pessoas com deficiência.
6: Educação.
7: Deu o primeiro passo na Câmara a proposta de uma política nacional para ampliar ações de saúde nas escolas. A repórter Kate Nayane tem mais detalhes.
9: A Comissão de Educação da Câmara dos Deputados aprovou o projeto que cria a Política Nacional de Saúde na Escola e transforma em lei as principais diretrizes do atual Programa de Saúde na Escola. A proposta consolida iniciativas desenvolvidas nas escolas públicas em parceria com o Sistema Único de Saúde, o SUS. Segundo a relatora da proposta, deputada Nelly Aquino, do Podemos de Minas Gerais, a criação deste programa deve ajudar na promoção da saúde e prevenção de doenças no ambiente escolar, além de estimular o protagonismo de crianças e adolescentes em ações de saúde. Outros objetivos são o enfrentamento de vulnerabilidades que possam comprometer o desenvolvimento escolar e fortalecer a participação da comunidade. A proposta que cria a Política Nacional de Saúde na Escola será analisada em seguida pela Comissão de Saúde. Da Rádio Câmara de Brasília, Kate Nayane.
28: Delegado Matheus Laiola, do União do Paraná, é autor de projeto que amplia os direitos das estagiárias gestantes. A proposta prevê 30 dias de licença à maternidade com manutenção do vínculo e da bolsa auxílio, quando houver, além de indenização pelo recesso não usufruído.
7: O projeto de delegado Matheus Laiola também amplia de 2 para 3 anos o prazo máximo de estágio na mesma instituição. A proposta estabelece ainda prazo de 15 dias para que as instituições de ensino se manifestem sobre a renovação do estágio.
6: Saúde.
28: Euclides Petersen, do Republicanos de Minas Gerais, pede informações ao Ministério da Saúde sobre o uso do ácido folínico no tratamento de pessoas com transtorno.

0: e do Rio Grande do Sul, destaca o papel do esporte no desenvolvimento e na inclusão de pessoas com síndrome de Down e com autismo. O deputado reitera que a prática esportiva contribui para a saúde, a autonomia, a convivência e a participação social.
1: Danley de Deus Hinterholtz propõe um debate com especialistas, educadores, associações e familiares sobre os desafios e as experiências de inclusão por meio do esporte. Ele explica que o objetivo é fortalecer políticas públicas que integrem o esporte, a educação e os direitos dessas pessoas.
0: Helena Lima, do PSD de Roraima, defende proposta que inclui entidades esportivas sem fins lucrativos entre as instituições que podem ter imunidade de impostos. A medida abrange organizações certificadas dos movimentos olímpico, paralímpico, clubístico e educacional.
1: Na opinião de Helena Lima, a imunidade pode fortalecer projetos esportivos voltados à inclusão social, à educação e à formação de atletas. Ela argumenta que o alívio tributário ajuda a manter o funcionamento dessas entidades e a continuidade de ações de interesse público.
0: Termina agora o Jornal Câmara dos Deputados, produzido pela Rádio Câmara, com trabalhos técnicos de Wellington Teles e a apresentação de Val Monteiro e Luciana Vieira. Uma boa noite para você.
1: A Voz do Brasil volta amanhã. Boa noite.
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3: A Polícia Federal expõe mensagens vexatórias entre Daniel Vorcaro e um juiz da Suprema Corte.
4: Não podemos assistir isso calados. Quando a Polícia Federal mostra o envolvimento de ministro da Suprema Corte com o maior escândalo de corrupção do país, é obrigação do Senado agir. Isso precisa ser investigado e os corruptos punidos. 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
1: 8 e 3.
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13: 8:32.

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7: 8h48.

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